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0: Meu Deus do céu, que lindo!
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0: Bom dia para você que sintoniza Litoral FM, onde quer que esteja nessa manhã deliciosa de segunda-feira. Eu, particularmente, eu amo a segunda-feira, porque eu encaro como um dia de novas possibilidades, de boas realizações, afinal de contas, você está plantando, porque não adianta plantar coisa ruim e querer colher coisa boa, né, gente? Então, a segunda, para mim, tem esse gostinho. Agora tá na hora de eu colher aquilo que eu plantei, sabe? Analise isso aí e começa a plantar coisas boas para sua vida, viu? Principalmente na sua cabecinha. O que você quer? O que você deseja? Tá? Eu hoje mesmo, pela manhã, vindo para cá... Pela manhã, agora, né? De madrugada. Vindo para cá, passando ali na praia de Camburi, eu vim agradecendo. Só agradecendo pelo fim de semana que eu passei. Ao lado de pessoas que eu amo. Com a minha mãe. Com as minhas irmãs, com minhas sobrinhas, com os amores da minha vida. Ai, gente, que fim de semana espetacular. É tão bom, né? Quando a gente passa um tempinho ao lado das pessoas que a gente ama. É muito bom, é muito bom. E você, como é que foi seu fim de semana? Como que você tá hoje? Como você acordou hoje? Vai ser um dia incrível para você também? Tem que ser, né? Eu sou Cleide Costa Long e é um

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0: excelente manhã pra você. Manhã gostosinha de segunda-feira, dia 11 de maio. Um monte de conta chegando aí pra você pagar, né? E você, controlado que é, tem dinheiro pra pagar, sim. Vai ficar liso, leve e solto, vai. Mas pagou, né? Vai dormir com a consciência tranquila. Tomara, né? Tomara. Deixa eu ver quem tá com a gente aqui nessa manhã. Soninha, do André Carlone, bom dia.
1: Olá, Cleide, bom dia. Segundo, hein? Segundo. E lá vamos nós para mais uma semana.
0: Graças a Deus.
1: Que seja uma semana de paz e de muita bênção, de muita prosperidade para todos nós. Aos ouvintes, às cadeiras cativas, bom dia. José Carlos, Lena Mara, Robson, Claudineia, Eleomar, bom dia.
0: Valeu,
1: Cleide, bom trabalho, boa semana, fica com Deus e até amanhã, se Deus quiser. Sônia, André Carlone, beijo, beijo.
0: Beijo, lindona, ótimo dia pra você, viu? Genimar de Pitanga também tá ligado com a gente. Um abraço, meu bem, tudo de bom. Wellington Reis, José Luciano de Santos Dumont, mandando abraços aqui pra esposa Adriana, pra as filhas Júlia e Isadora, Cláudio José de Nova Carapina 2, Luiz Amendoim, bom dia.
2: Bom dia, com muita paz, amor, alegria, uma segunda-feira, uma semana abençoada para todos meus amigos ligados na litoral. Eu tô na litoral, eu tô legal, um abraço, meu amigo Beto Penitente, meu amigo Maniara, amiga Rebeca, amigo Alessio, todos ligados na litoral, só da litoral, de 0 a 100, para não esquecer de ninguém. Um abraço também pro meu amigo Pezão, lá em Tapina, ligado na litoral, só da litoral. E vamos que vamos também para cadeiras cativas, já ligado de norte a sul do Espírito Santo.
0: Obrigada, meu bem, um beijo. Leomar, bom dia.
3: Bom dia, ouvintes. Vamos para o resumão do Brasileirão do final de semana. Mirassol, Chapecoense, Remo, Palmeiras, Atlético Mineiro e Botafogo, todos empataram em 1-1. Fluminense e Vitória, Curitiba e Internacional, todos empataram em 2-2. Corinthians venceu o São Paulo por 3-2. Flamengo venceu o Grêmio em 1-0. E o Vasco também venceu o Atlético Paranaense 1-0. Se estou da litoral, isso é legal. Leomar Dias, um grande abraço a todos. Uma ótima segunda-feira.
0: Obrigada, Leomar. Gente, que delícia a gente ficar bem informado, né? É muito bom. Obrigada, viu, meu bem? Arrasou. Deixa eu ver quem tá com a gente. Valdemir também, lá em Biraçu. Né, Valdemir? Fala comigo.
4: Ei, Cleide. Bom dia.
0: Bom dia.
4: Então, que Deus possa estar aí abençoando essa segunda-feira. E que a semana esteja boa pra nós aí. Amém. Beleza?
0: Beleza.
4: Beijo e abraço aí, pessoal da Cadeira Cativa, especialmente pra você, Cleide Sol, pra minha filha Nilva Carolina, pra minha mãe Nilva Penha e pra todos os ouvintes aí. Beijo, litoral.
0: Beijo, ótimo dia. Zé Carlos, vamos lá pra Inglaterra falar com ele.
5: Bom dia, Cleidinha.
0: Bom dia, meu
5: passando
0: amor.
5: Aqui pra desejar uma boa semana pra todo mundo, com muita saúde, paz, trabalho. E um abraço pra Soninha, pra Vera, pra Rebeca, Lena Mara, pra todo mundo aí. É, Cleidinha, segue um louco com R de ressaca.
0: De ressaca? Meu Deus do céu, segunda-feira de ressaca não é de Deus não, gente. Meu Deus do céu. 5h16, bom dia.

0: tô legal. Bom dia, gente! Ó, um dia espetacular pra você, igual esse que tá amanhecendo aí. Na hora que eu vinha hoje, tava chuviscando. Uma delícia! Oh, meu Deus. Eu gosto, gente. Aquele chuvisquinho bobo assim, sabe? Mas tá gostoso, agradável. O dia vai ser incrível. Ei, Rebeca, bom dia!
1: Bom dia, Cleidinha! Segundo, nova semana cheia de paz. Muitas bênçãos, muita saúde pra todos nós. Sou a Rebeca Andrade de Colatina. Oi! Eu vou responder só oi! Abraço pra toda a família Cadeira Cativa. De azer pra não esquecer ninguém. Beijos.
0: Beijos. Fui. Valeu, meu bem. Alô?
2: Bom dia, Cleidinha. Bom dia. Anderson, Afonso Cláudio, Espírito Santo. Ei, sapeca, mas sapeca aquele alô pra todos os motoristas e monitores da saúde do estado do Espírito Santo.
0: Bacana,
2: em especial para os amigos da Rota 262, os homens que botam na pressão.
0: Adorei. Eu conheço uma galera dessa rota, viu? Beijo pra vocês, ótimo dia. Alô, Marleide da Paz, tá ligada com a gente? Desejando bom dia pra todo mundo, obrigada.
3: Bom dia, Cleitinha. Quem
0: dia,
3: fala aqui
0: amor.
3: É Duda Mel, diretamente de Cachimirim. Um bom dia pro Toninho, Verinho do Pula Pula, Plached. Um bom dia pro meu primo Luiz Fernando Martins Lousada, aqui no aeroporto, que está fazendo aniversário hoje.
0: Olha aí,
3: né?
0: Parabéns.
3: Quero falar pra ele que eu gosto muito dele, desejo muitos anos de vida, parabéns, felicidade, paz, harmonia, muita alegria e muito dinheiro no bolso.
0: Isso. Valeu, meu bem, um beijo. Marcos Vinícius, tá aqui, ó, cadê?
4: Dizem que eu vou pra Natal, dia 3 de agosto.
0: Sim.
4: Será?
0: Será, gente? Pra Natal.
4: Dizem que eu vou pra Caldas Nova.
0: Nossa.
4: Dia 8 de agosto com meu pai.
0: Você sempre vai.
4: Será?
0: Falar, né? Será, gente? Me leva também.
4: Dizem
0: mano.
4: Que eu vou pra Caldas Nova de novo.
0: De novo?
4: Dia 15 de agosto com
0: Uai,
4: a minha mãe.
0: Duas vezes?
4: Será?
0: É perto de onde
4: dizem
0: você
4: que
0: mora?
4: Eu vou pra cidade de Aparecida do Norte, São Paulo.
0: Ah, que bonitinho.
4: Dia 21 de agosto com meu pai.
0: Ele tá de
4: Será?
0: Em agosto. Será?
4: Dizem que eu vou pra Porto Seguro na Bahia com a minha mãe. Dia 23 de agosto. Será?
0: Será?
4: Tô de férias em agosto. Vou fazer 5 viagens.
0: Cara.
4: Top.
0: E aí você que tá aí me ouvindo pensando assim, nossa, deve ser rico, né? Gente, basta um bom planejamento. Você pode rodar o mundo se você quiser, se você tiver um planejamento bacana e colocar em prática, né? Porque não adianta planejar e deixar ali no papel e esquecer. Se você quer... Igual eu já realizei vários sonhos, principalmente em viagens, que para mim é o melhor investimento, é investimento na minha cabeça. Uma boa viagem, porque você guarda na memória o resto da vida, sabe? Então, assim, se você tiver um planejamento bacana, você conhece, você dá a volta ao mundo, não tenha dúvida, viu? Ai, que essa música é tão linda! Oh, meu Deus do céu! Ó, estou apaixonado. Você tá apaixonado? 5h25, bom dia, falo nada.

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0: Bom dia! Excelente manhã pra você. 5h35 agora, viu? Excelente dia. Vai ser um dia incrível, tenho certeza absoluta. Viu?
1: Bom dia, Cleide.
0: Bom dia,
1: minha lindona, minha gatona. Deus te dá uma boa segunda-feira, na graça de Deus. Vamos trabalhar, né? Vamos, que nós já estamos vindo, mas não ricos. Eu sou o Sandra. Bom dia, bom dia. Beijo.
0: Beijo, meu amor. Ótimo dia pra você. Wellington Simões está ligado com a gente.
2: Aô, Cleidinha Costa Longa. Bom dia. Bom dia, Sol. Bom dia a todos do Vinte Litoral. É, Cleidinha, se mudou, hein? Graças a Deus. Bora pra mais uma semana. A paz do Senhor nos abençoe. Bom dia de vida, de trabalho. Seja um dia abençoado pra todos nós. Sei que ele fica com Deus. Tenha um bom dia, bom dia de trabalho. Deus abençoe todos nós. Tchau, obrigado.
0: Valeu, meu anjo. Ótimo dia pra você, viu? Kleber, bom dia.
3: Bom dia, bom dia, bom dia, Cleidinha. Bom dia, segundo. Segundo. E nós estamos como trabalhando. E trabalhando e ouvindo a Litoral. Na Litoral nós estamos mais que legal.
0: Arrasou, meu amor. Um beijão pra você especial. Maria Cristina Marriel de Mata da Serra também tá ligada com a gente. Ela, o esposo Vanderlei. Um beijo, viu? Loilsa Dira, em São Caetano, Rio Novo do Sul, também tá ligada. Joel Flores, bom dia.
4: Bom dia, Cleidinho Costa Longo. Bom dia, só amigos da Rádio Litoral Cadeira Cativa. Hoje é segunda-feira, abençoada. De bem com a vida, começando bem a semana. Deus abençoe, um bom trabalho a todos. E vamos que vamos, aqui ouvindo esses clássicos maravilhosos da Rádio Litoral. Muito obrigado.
0: Valeu, meu bem. Ótimo dia, viu? Tudo de bom. Quem mais? Arlindo, em Cachoeiro, Itapemirim. Fala comigo, Arlindo.
5: Olá, Cleide Costa Longa. Bom dia, minha querida. Diretamente do Cachoeiro, Gato Pedro, desejando na segunda-feira abençoada. Mandou uma lupa pra Xane, amor da minha vida. Verindo, Pula Pula, Chibinha, Gil, Marcos Bob, Nando Júnior, Marci Pintor, Duda Mel, para Zé Paulo Obina, para Gigante, para Leomar, para Coleiro do Tuio, para Daniel, a turma de Una, Municeiro, Cachoeira Alta, São Vicente, Gruta, Tijuca, Lambari, Urupi, Marapé. Um bom dia pro Grupo Cadeira Cativa, um bom dia pro pessoal da saúde da Intra Grande Vitória e pra minha família na Grande Vitória e na Litoral. Tô muito legal nessa segunda-feira, curtindo as férias.
0: Eita, aí sim, hein, Gato Preto? Um beijo pra você, bom dia.
6: Quem aí vai querer ser minha amiga aqui hoje, hein?

0: dia de recomeço, de novas possibilidades, né? E que seja um dia e uma semana produtiva, abençoada, maravilhosa. Você com o coração em paz, leve, livre, solto, em todos os sentidos, entende? Bom dia, bom dia. Será que eu tô apaixonada, gente? Tô falando tão assim, né? Deixa eu aproveitar e falar com ele, deixa eu ver, com ela, né? Vera do Pula Pula, vamos lá pra Cachoeira.
1: Cleidinha, bom dia a todos os meus amigos da Cadê Catinha da Madrugada. Aqui quem fala é Vera do Pula Pula, Cátia Mirim. Manda alô pra todos aí, ó, a Rebeca, Nina, Cléide, né, a Luiz, Eliane Camelo, Duda Mel, Duda, as meninas, né, do Salão da Itaoca, Toninho Segurança de Animar, Nandinho, Elis, Quartesano, Nilo, Luiz, Biduim, Gabigol, Garricha, Dorme, da Vila Geu de Itaoca, Eleomar de Linhares, Alessio de Irmão da Rose, José Carlos, Vanderlei Peixoto, Robson Caraí, Petevaldo, Ademir de Caratuíba, José Luciano Santos Dumont, Primo Caminhoneiro, Joel Dimas, Donizete, Nicota, Elias, Sindicato, para todos os motoristas da rodagem, APP, Saúde e Educação. Beijo, Litoral.
0: Beijo, valeu, meu bem. Ei, Matheus, fala comigo.
2: Bom dia, amiga Cleide, Matheus de Linhares, esquentou bastante ontem, amiga, né? Deu uma chuvada sábado, né, pela manhã. Você todo aí, né? Toral, você é malostoso.
0: Valeu, meu amor, um beijo, viu? José Miguel, do Patrimônio da Penha, tá ligado com a gente, desejando um ótimo dia de trabalho. Rosângela Bernardoni, alô! Bom dia!
3: Bom dia, Cleidinha, bom dia, Sol, tudo bem com vocês? Tudo. Sou eu, Rosângela Bernardoni, do bairro São Miguel em Palatina. Cleidinha, deixa eu mandar um bom dia pra vocês, pro meu esposo Paulo, pra todos da Cadeira Cativa, para todos da família Bernardoni, todos os ouvintes, os amigos. E beijos, tenha um ótimo início de semana.
0: Beijos, meu amor. Ótimo dia para você também, viu? Beijo pro Alisson Ramon ligado com a gente. Iris, alô, lindona. Você tá fazendo marmita? Que isso, mulher?

Eu falei com o Garrincha, gente, ele tá bem, graças a Deus. Tá meio sumidinho, mas tá tudo bem com ele. Não deu pra conhecer, pra bater papo, mas... Porque ele tava em Cachoeiro, se eu não me engano, ele falou. E Cachoeiro eu ainda não fui, viu? Falando em Cachoeiro, beijo, Sérgio. Obrigada aí pela companhia, viu? Leomar de Linhares, Cleide do céu, essa música meu coração não bate. Né? Tem que galopeia, Ave Maria, igual um cavalo selvagem. Vixe Maria, hein, Leomar? Qual foi a música? Agora lascou. Passei um monte de música boa aqui. 5h50.

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1: Maiara, cadê que a namorada te fudeu, Maiara?
2: Ei, Marília, você não sabe o que me aconteceu.

0: você, bom dia. 5h56, um dia lindo amanhecendo, e pensar que ele é todo nosso, né? Pra gente fazer diferente, ou fazer igual, ou fazer melhor, sem cobrança, sem pressão, mas que tenhamos um dia incrível, delicioso. Tá bom? Deixa eu falar com o Rafael do Balneário de Carapebu, está ligado com a gente, né, Rafael? Obrigada, viu, pela companhia. Beto Penitente também, lá em Colatina.
1: Bom dia, Cleide. Beto Penitente, Colatina. Sorria sempre. As coisas podem estar difíceis, mas o seu sorriso pode salvar o dia de alguém.
0: Exatamente.
1: Bom dia, minha amiga. Bom dia, Luísa Amendoim. Bom dia, ouvintes da Litoral. Na Litoral, tudo legal.
0: Valeu, meu bem. Um ótimo dia pra você também, viu? Falou bonito. E é verdade, né? Às vezes a pessoa já acorda querendo brigar, já acorda querendo arrumar confusão por aí. Pelo amor de Deus. Dá aquela respirada fundo, abre aquele sorrisão e tal. Você vai deixar seu dia maravilhoso e de quem passar perto de você. Porque atrai, né? Coisas boas atraem. Beijo também pro Edilson. Fala comigo, Edilson.
2: Bom dia, Cleidinha. Bom dia para os ouvintes da Rádio Litoral. Segundou, Cleidinha. E o Mengão ganhou mais um, hein?
0: Ganhou, meu filho.
2: Vamos que vamos. Vamos de carona comigo até a Vila Velha, Cleidinha. Vamos lá.
0: Eu vou, tô
2: fazendo. Um bom dia. Manda uma música bonita para nós aí.
0: Já comigo, meu amor. Já comigo. Ei, Vanja, bom dia.
3: Bom dia, Cleidinha. Bom trabalho. Maravilhosa, abençoada segunda-feira. Bom dia para todo mundo, para a educativa, para todos os meninos. Era assim. Não esquecer de ninguém, né, Cleidinha?
0: Isso,
3: e
0: meu.
3: E bom dia, pastor. Vou entrar aí sempre. Beijo, Cleidinha. Para já tá aí.
0: Valeu, Vanja. E essa música aqui, hein? Ai, que eu adoro. Vai para você, viu? 5h58.

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0: esses dias? Será que é porque a gente tá entrando no inverno? Não sei nem qual estação que a gente tá mais. A pessoa quando se perde assim é uma beleza, né? Ai, meu Deus do céu. Márcia Mendes, um beijo, lindona. Bom dia. Dedé Moraes em Aracruz, tá ligado com a gente também. Vamos lá pra Colatina falar com o Aguimar. Alô, bom dia.
1: Oi. Bom dia, Deus. Bom dia, dia. Bom dia, Colatina. Bom dia, Cleitinha, agagadada, animada e feliz da manhã. Vou dar um abraço para toda a galera que está aí ligadinha agora nesse lindo amanhecer aqui em Colatina, ligadinhos na litoral, ouvindo a Cleidinha Costa Longa. A maravilha do amanhecer é saber que Deus nos deu mais um dia, né? Mais uma vitória, a bênção, o milagre da vitória, o milagre da vida. Então, pensando assim, é que eu digo, vamos começar essa semana.
0: Isso.
1: Né? Com fé em Deus, que possamos seguir em frente. O parar que não pode.
0: Parar que não pode, Deus é pai, né? Alô!
2: Bom dia, Litoral FM! Bom dia, Cleidinha!
0: Bom dia,
2: Litoral! Aqui é Bob Billy. Passando para mandar um abraço aí para toda a galera que está ligada na Litoral. Um abraço aí pro meu primo o Claudinho, Jair. E desejar a todos os ouvintes, toda a galera aí, uma ótima semana abençoada. Cleidinha, um abraço aí. Ótima semana pra gente. Tamo junto, tamo na Litoral. Tamo mais que legal. Valeu.
0: Valeu, meu bem. Um beijo. Pedro, bom dia. Pedro Severo já tá ligadinho com a gente. Assim que eu gosto. Um abraço pro Barcelos também. Cleide, bora trabalhar? Mais um pouquinho? Boa semana para nós. Rafael Rangel, um beijo, ótimo dia. Adiel de Vila Velha. Quem mais tá com a gente aqui? Val Baiano, César. Ei, Kiko, bom dia, coisa linda. Fala comigo.
3: Oh!
0: Ó, lá vem.
3: Eu voltei agora
0: pra ficar.
3: Você me abandonou, hein? É o quê?
0: Eu te abandonei?
3: É, tá bom. Nem tchum pra mim, nem me manda mensagem, nem fala nada,
0: oh,
3: né?
0: Meu
3: você
0: Deus,
3: é demais.
0: Gente, quanta carência.
3: Aos ouvintes da Rádio Litoral, beijo, aos funcionários filho. Da Rádio Litoral, aquele bom dia. Cleide, tô aqui, menino. É, ué. Toca aí, Cleide. Toca aí, sabe o que você vai tocar?
0: Fala.
3: O Jorge Matheus, qualquer um do Jorge Matheus. Tá bom. Ótima semana pra todos vocês. Excelente segunda-feira.
0: Beijos. Beijo.
3: Depois, Cleide, eu te falo a novidade.
0: Ai, meu Deus do céu, adoro novidade.
3: Beijo.
0: Ó a risada de bruxo. Eu quero saber da novidade, adoro novidades.

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0: É. Sem rebeldia, né, gente? Mas é mais ou menos por aí mesmo, né? Quem é que paga seus boletos? Não é você? Ah, pelo amor de Deus. Tem gente que vive em função do que o outro vai achar, do que o outro vai pensar. Tô fora. É ruim, hein? Não devo nada pra ninguém. Mas também não gosto de sair espalhando sobre minha vida, não, sabe? Só pra pouquíssimas pessoas. Só vocês, tá, gente? Só vocês, meus ouvintes aí. Ei, Fábio!
1: Oi, bom dia, Cleitinha. Bom dia, Rádio Litoral FM. Sou Fábio Araújo, de Bela Aurora. Ah. Chegando aqui no Hospital São Lucas pra mais um plantãozinho. E como sempre, aquele alô especial. Vai para os meus amigos Raigis, Lobão, Negueba e Sábio. E para minha grande amiga preta do Banco de Sangue do Hospital São Lucas. Meu grande amigo também, professor Solimar, do Fórum de Vila Velha. Também meu grande amigo Crispim, da distribuidora Pitbull em Belo Horizonte. Gente, um abração, viu, gostoso, bom dia.
0: Bom dia, meu bem. Tudo de bom para você, viu? Quem mais tá aqui, Rosimara? Bom dia.
2: Idota, bom dia. Estou retornando para aquela jornada do SESC, aquela minha correria. Não sei se dessa vez vou estar de camareira ou de segurança. Entendi. Mas estou indo. Estou agarrada até dia 24. Então é correria total. Vou só te ouvir e quase não vou conseguir passar a mensagem, que hoje eu já estou atrasada.
0: Eita, meu
2: Deus.
0: Um
2: beijo, minha querida. Um ótimo dia e saúde a todos os aniversariantes desse dia glorioso.
0: Arrasou.
2: Rosimara Ramos, de Nova Almeida.
0: Beijo, meu amor. Ótimo dia pra você, viu? Isso aí. Bora lá, então, na correria. Eu também adoro uma correria, gente. A gente já vive nessa correria, né? Às vezes é bom dar uma parada, uma respirada, uma relaxada, tá?
3: Bom dia, bom dia, bom dia, Cleide.
0: Oiê.
3: Passando pra dar aquele alô. Se não dou, né? E falar pra você que estão deixando o Flamengo encostar, Cleide. Tô deixando encostar,
0: tô
3: depois
0: deixando,
3: não reclama, hein?
0: Pois é.
3: Vou falar que nós não avisamos.
0: A gente vai avisando,
3: tá bom?
0: Avisando.
3: Ótima semana.
0: E chama nós de
3: medida. Que seja muito abençoada pra todos nós. Salve o samba. Agulhão no Marcelo.
0: Valeu, Agulhão. Beijo pra você. Adalberto Souza em Jabaeté também tá ligado. Del de Vila Velha. Marcos Gargamel em Jardim Camburi. Um beijo gostoso também pra Flávia.
4: Bom dia, Cleidinha.
0: Bom dia.
4: Meu pai aí já foi trabalhar, meu esposo Fernando também. Daqui a pouco sou eu, né? Quando a segunda não rica.
0: Vambora.
4: E segundo, hein, Cleidinha? Tá com o Daniel aí pra mim. Quando não tô legal, fico mal, eu te chamo. Quando não senti em paz, eu te amo, te amo. Estou a fim de ficar com você mais uns 200 anos. E tá litoral, tá legal.
0: Ai, Flávia, adorei. Tem outra apaixonada aí, além de mim. Gostei. Alô, Orlando.
5: Bom dia, Cleide. Bom dia, Cleide. Bom,
0: bom
5: dia, pessoal da Litoral. É, Cleide, você sumiu, você tava de férias, né?
0: Tava.
5: É, aí eu falei com Marra, com Marra.
0: Sentiu minha falta,
5: aí
0: meu
5: amor? Ela mandou uns alô pra mim aí. Manda aí pra mim, Orlando.
0: Valeu, Orlando. Um beijo, meu amor. Bom dia. Beijo pro Wanderson Silva, ligado com a gente também. Mandou um poema lindo aqui, né, Wanderson?
6: Bom dia, bom dia, bom dia, bom dia, meninas. Bom dia, meninas, porque eu já via sozinha chegando por aí, hein?
0: Você tava me assistindo,
6: é? Hein?
0: Eu contando fofoca pra ela.
6: Wanderson Silva aqui ligado, Cleidinha.
0: É.
6: Já ouvindo a melhor. Já ouvindo a litoral? Já vendo a litoral!
0: Beijo, coisa linda!
6: Bora pra mais uma segunda-feira maravilhosa, segunda-feira abençoada. Que todos vocês possam curtir essa segunda-feira com toda a saúde, com toda a energia, com todo esse amor que Deus nos deu. Ah, vou mandar um poema pra vocês, um poema que eu fiz ontem, tá?
0: Lindo!
6: Grande abraço! Aqui no oeste ainda tá escuro, ó. Um pouquinho claro, tá? Friozinho, mas daqui a pouco bate os 34 facilmente.
0: Desse jeito.
6: Grande abraço, Wanderson Silva.
0: Um beijo,
6: aqui em Goiás. Tchau, tchau.
0: Beijão pra você e pra todos aí em Goiás.

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0: dia, 6h50. Excelente manhã pra você. Pra você que tá aí ouvindo a Litoral FM, obrigada, viu? Muito obrigada mesmo. Tem uma galera com a gente. Né, Hermes? O Hermes de Santo Quadro tá ligado com a gente aqui. Fala comigo, meu bem.
1: Bom dia, Cleidinha. Bom dia, Sol. É o Hermes aqui de Santo Quadro. Segundo, né, meninas? Manda aquele alusão aí pro meu amigo Adilson, meu amigo Serginando, meu amigo Rubinho, motorista de aplicativo de Cobilândia, o Nojo, meu amigo Geraldão, motorista da Praia Sol, pra minha grande amiga, motorista da linha 331, Tatiane, gente da melhor qualidade, pra todos os ouvintes da Litoral, porque na Litoral nós estamos mais que legal, e ontem deu Mengão novamente, valeu!
0: Eita, aí sim, hein? Ei, alô, deixa eu ver quem tá aqui com a gente.
2: Bom dia, minha amiga, bom Oi. Dia, minha amiga, bom dia, bom dia, bom dia.
0: Tá com a voz diferente.
2: Bom dia, sol, bom dia, bom dia, bom dia.
0: Fala comigo,
2: Cleidinha, Cleidinha, Cleidinha, bom dia, minha querida, bom dia, minha boa do meu coração. Você demorou, falando pra litoral. Quem? Fabinho, montador, pentou, penteiro, bombeiro, tauso. Tudo mais um pouquinho, neguinho. Minha utilidade.
0: Isso aí, meu
2: amor. Litoral, pode estar mais que legal, menina.
0: Beijo, meu amor. Ótimo dia, viu? Tá com a voz estranha, mas conheci. Um abraço também pra Lidiana Scarpati, da Cidade Continental. Um beijo, ela, Cleide. Manda lá pros meus primos lá de Colatina. Nilza, Val, Letícia e Alice. Valeu. Rony Von também tá ligado com a gente. Obrigada. Fala comigo.
3: Bom dia, bom dia, bom dia, Cleidinha. Bom dia, Sol. Daqui a pouquinho também.
0: Isso.
3: Aqui é Rony. Sai de Jardim Campo Grande, trabalhando aí pra tchau. Bora, né?
0: Vambora, trabalhar um cadinho, né?
3: Faz um abraço parte. Aí, Cleidinha. E pra toda a galerinha da Litoral. Isso. Bom dia, uma ótima segunda-feira pra todos.
0: Obrigada, meu amor. Beijo também pro Eliezer Luiz, lá do bairro Movelar em Linhares. Obrigada pela companhia.
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2: E aí, bom dia, tô chegando, hein? Sou Batata, mas nós da frita, já começou daquele modelinho.
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2: Ah.
3: Começa agora.
2: Fala aí.
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2: Que legal, gente, até me esqueci do nome de vocês, claro. Começando agora mais uma edição dos 45 minutos só de música sem intervalos comerciais. Segundou daquele modelo até meia-noite, dia 11 de maio de 2026. Ah, já estamos no meio do... indo pro meio, metade do ano, gente. Já voou 2026. Tem problema não, bora curtir, tá? Bom, seguinte, o zap é o mesmo, 996526580. Tu manda alô, tu manda beijo, manda abraço, grava áudio, pede música. E ainda, participa das promoções e bate papo com o Rodrigão aqui, tá? Outra, siga o Instagram lá, que é o @litoralfmnoroeste. Tamo junto, hein? Bom, deixa eu me apresentar pra quem esqueceu. Por cá, sou eu, Rodrigo Frigini, desde Codanance. Fabricação brasileira, tecnologia italiana e montagem capixaba. Esse selo escultural de 1,91m de pura travessura, matéria-prima. Um barro branco extraído de terras europeias, direto da Toscana italiana. Aqui pra programação da Litoral 95,3. Agora chega de papo e bora de música. Daqui a pouco a gente conversa, tem muito tempo ainda. Até a minha tarde férias. Durante 15 dias, vocês vão ter que me engolir. Ah, se vão.
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2: 7-1, bom dia!

0: Cadê as pululucas do tio Rodrigo? Como que ele ensinou? Como que fala com os ouvintes? Hein? Ah! Elas são uma gracinha. Bora cantar, bora. Oi! Na litoral, tá legal. Gente, sabia que hoje, dia 11 de maio, comemora-se o dia do reggae no Brasil. Reggae, bom, é uma homenagem ao gênero musical jamaicano, né? E a influência também cultural de artistas como Bob Marley, entre outros aí. Mas lembrando que no Brasil também tem a Jamaica brasileira, que é lá no estado do Maranhão. E o foco é bem ali, ó, em São Luís do Maranhão, ali nos no São Luís do Maranhão. Aí tem a espalha pelos lençóis maranhenses, enfim. Mas hoje é dia de... Engraçado que é um ritmo jamaicano, é dia do reggae no Brasil, vai entender, né? E também, tá já pegando carona, dia internacional do telégrafo no Brasil também, ligado à história das comunicações do país. E em alguns países, o Dia das Mães se comemora sempre dia 11 de maio. No Brasil é celebrado segundo domingo de maio, não é isso? E em alguns países, não citaram quais aqui, são comemorado dia 11 de maio, no caso hoje. Então, pra quem tiver em outro país aí... Ouvindo a gente, feliz dia das mães. No Brasil um dia atrasado, mas aí tá em dia ainda, né? Beleza? Então bora de música!
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0: Canta, Matheus e Cauã.

é infiel, hein? Eu? Pode não. E aquele abraço para quem viu o áudio, um alô, né, para o participou que 9965, deixa eu ver se falou certo aqui, 9965265580, desse modelinho também. Abraço para ela, deixa eu ver, não, Edmar Rodrigues Gonçalves, Antônio Zé de Souza, Lucineia Martins, qual é o bairro aqui? Marcos Gargamel, esse eu sei que é da capital Vitória, e também Ana Lúcia da Silva Santana, daqui a pouco tem mais alô para você, bora acelerar aqui. 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Murilo Huff, saudade estranha.

0: Pois é. Já que a saudade fez com ele, então faz o seguinte: traz a comanda, bate a régua e fecha a conta. E fechando aqui mais uma edição dos 45 minutos só de música sem intervalos comerciais. Às 9 horas, para você que curte o programa, terá uma outra edição. Independente do programa, você continua participando aqui no 99652-6580. Não deixe de seguir nosso Instagram, que é o @litoralfmnoroeste. Aí você fala: ah, tinha certeza no Instagram, eu não sabia, tu não vai lá. Então siga, curte, comenta e pronto, compartilha e por aí vai. Vou ali, vou já, não foge não, hein?
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0: Na Litoral, tô legal, se o relógio não estiver me enganando, são 7h37. Buenos dias.
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0: Ah, bateu um papo com ela, minha amiga Rebequinha Andrade. Viu a mensagem aqui, deixa eu ver. Que a vida seja leve e nos traga toda sorte de paz e bênçãos para todo o Brasil. Para todos nós. Eu fui no Brasil já. Eu tô no Brasil, né, Rebequinha? Bom dia, minha amiga.
1: Bom dia, Rodrigo Frigini. Seja bem-vindo.
0: Obrigado.
1: De volta.
0: 15 dias por cá, hein?
1: É isso aí, meu querido. Thelminha, tá continuando umas férias, né?
0: Pode, boa.
1: E você chegou pra nós. Seja bem-vindo, meu querido, com
0: obrigado,
1: muito carinho, muito respeito, muito amor. Ah, e você é 10, você sabe disso. Oh. Sou a Rebeca Andrade.
0: Assim eu me emociono.
1: Poderosa.
0: Ah, vovó do céu.
1: Segundou. Nova semana de muitas bênçãos pra todos nós.
0: Isso,
1: beijo, litoral.
0: Adoro. Valeu, minha amiga. Obrigado pelo carinho de sempre. Fernandinha Guimarães, tu tá por aí. Boa segunda-feira e abençoada semana. Gratidão. Legal a mensagem, linda. Abraço para o Ivan também. Marcinha Brit, bairro Resistência em Vitória. Viu a mensagem também? Viu também. A Marcinha Brit viu a mensagem legal. Bom dia. Um abraço de Marcinha Brit, Resistência. Bom dia. Tudo de bom. Aconteça hoje e acontecerá. Luiz Amendoim, ele aí. Fala, Mindoca. Bom dia.
2: Bom dia, com muita paz, amor, alegria, que Deus abençoe nosso dia. Uma segunda-feira, uma semana abençoada para todos meus amigos.
0: Amém.
2: Ligados na litoral, tô na litoral, eu tô legal, é Uber, taxista, é as lojas, farmácia, é Colatina, tô ligado, tô de cabeça ponta, ao final, saudade, litoral, um abraço. Meu amigo penitente é ligado na litoral, meu amigo Garrincha, lá no bairro São Brás também é ligado, então saudade, litoral, meu amigo Pezão, lá em Tapina, todos

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1: Pois então, meu filho, a primeira onda de frio 2023 mudou o tempo no Espírito Santo. É o seguinte, após o calor registrado nas últimas semanas, a previsão é de chuva e queda nas temperaturas em todas as regiões capixabas. Nessa segunda, começa hoje, segunda-feira, dia 11, e vai até, ou irá até, quarta-feira, dia 13, segundo o Incapé. O avanço da massa de ar polar acontece após a frente fria provocar geada em Rio Grande do Sul. Barbaridade, tia. Durante o final de semana, tá bom? Apesar da intensidade no sul do país, o ar frio deve chegar enfraquecido aqui no Espírito Santo. Eu não gosto de frio, não.
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1: E na litoral, eu tô legal, 7h57, bom dia mais uma vez.
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0: Ô, menininhas, bora cantar, oi! Canta comigo, deixa no vago, não, pô.
1: Ah! Bom dia, eu tô na
0: Na litoral, tô legal, bora vou dar fofocada aqui, ó. Gente, neste das mães ontem, né, Virgínia chamou atenção, a Virgínia Fonseca, eu tô falando, tá bom? Chamou atenção, reuniu um só post do Instagram, os presentes luxuosos que ganhou do namorado Vini Júnior, que gracinha. E também a declaração do ex-marido, a declaração carinhosa do ex-marido Zé Felipe. Mas antes que o domingo, dia 10, chegasse ao fim, os nomes dos três famosos voltaram a chamar a atenção. Vini Júnior presenteou a Virgínia, ok. E o Zé Felipe, segundo as línguas de plantão, o cantor sertanejo recentemente se envolveu com uma cirurgiã dentista chamada Sol de Andrade. Tudo isso durante a passagem em Belo Horizonte, capital mineira. Ele, Zé Felipe, ele teria reservado uma suíte em um hotel luxuoso, onde tem que não falarei o nome aqui agora, né? Nem depois também. Nesse hotel luxuoso para se encontrar com o Sol de forma discreta. O affair teria acontecido em março e justamente uma publicação da dentista neste mês agora, já, né, de maio, o filho de Leonardo deixou uma curtida lá. Ainda que não tenha passado a seguir a loira na rede social. Bom, seguinte, na realidade o encontro lá foi em... Foi quando? Foi em abril? Foi março? E ontem de novo. É, menino. Foi lá, é se encontrar com a Sol, aí foi lá ter a lua virar Sol, né? Pensa! A Sol virou a lua virou Sol! Pensa!
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0: Tá da lá, fila pra todo lado, né?

0: Me deixou no temporal.
1: Ah, deixou no temporal, deixou o cara na chuva.
2: Obrigado.
1: De nada. Quem apareceu por aqui? Fala, meu rei, Wanderson Luiz. Wanderson, não sei se é Wanderson ou Wanderson Luiz Brunelli.
3: Bom dia, Rodrigo.
1: Fala.
3: Nosso dia seja abençoado.
1: Amém,
3: por
1: cara.
3: Deus aqui. Manda um alô aqui pro Bairro São Vicente.
1: Show.
3: Que tá feliz com a vitória do Mengão ontem em cima do Grêmio. Nós encostamos.
1: Tá chegando.
3: Faltamos 4 pontos do Palmeiras. Muito obrigado, Rodrigo.
1: Valeu.
3: Sou como é de legal.
1: Diga aí, canta aí.
3: Litoral, Rádio Show. Da Rádio Todos Capixaba do Brasil e do Mundo.
1: Valeu. Resumidamente, mandou bem, garoto. Abração também para quem estiver aqui. Alô, bom dia.
4: Alô, Thelminha. Bom dia. Aqui é Mercy Lerner, de São Roque, do Canaã, mãe do Patrick.
1: Boa tchau.
4: Aquele que falou que tinha um neném outro dia, a esposa dele, o nome dele é José Luiz, nome do vovô. Um beijo, Thelminha. Passa a musiquinha pra nós aí.
1: Beijo na Thelminha, não, Rodrigo Frigini. Thelminha tá rasgando a taioba de férias. Enquanto isso, eu vou ficar temperando alface por aqui, minha amiga. Valeu, Renilda Rangel. Bom dia pra você, minha queridona. Obrigado pela participação mais uma vez. Segundo, Raimundo Picolé. Hoje tá legal pra você, Picolé. Quando tá muito calor, corre risco você derreter. Mas hoje a previsão é que o tempo dá uma friaca aí. Valeu, meu queridão. Bom dia, feliz segunda-feira. Guarda a mensagem aqui. Que essa nova semana seja uma semana cheia de bênçãos, boas escolhas, paz, saúde, alegria e muitas conquistas. Ótima semana. Valeu, meu queridão. Fica na paz, fica com Deus. Obrigado pela participação. E é nóis. Abração para Edivaldo Souza Portes, na Litoral. Tô legal. Fala, Beto Jamaica. Você que é Jamaica, para você que não sabe, hoje é dia de reggae no Brasil. Apesar do reggae, ou reggae, tanto faz, ser um ritmo jamaicano. Ai, que... Africa Unite é aqui, é dia do reggae no Brasil. Valeu, Beto Jamaica, tamo junto, hein? Zira Winter, ela já começou, botou uns pastelzinhos, bota aqui um pastelzinho logo cedo e manda ótima semana pra ti também, minha querida. Fala, Guedes, motorista do Uber, motorista de aplicativo, tamo junto, garoto, bora de comercial.
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0: aí. 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
2: 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Até uma rima legal aí, né?
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Campanhas ajudaram a conectar a áreas isoladas da Amazônia e o Centro-Oeste ao restante do país, permitindo a comunicação mais rápida entre governos, cidades e forças militares. O telégrafo foi uma tecnologia revolucionária na época porque permitia enviar mensagens em longas distâncias usando sinais elétricos, muito antes da internet, até mesmo do telefone, né? Deixa eu ver aqui, falei o que? Telegráficas aqui, mas telégrafos fica mais bonito. Não. Mas enfim, deixa pra lá. Agora, na realidade, não especifica, não esclarece por que foi escolhido dia 11 de maio. Acho que foi uma data aleatória. Tipo assim, tem que arrumar um dia pra isso aqui, ó. Tá sobrando 11 de maio. Pô, acho que foi assim, né?

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1: Pois é, fechou mais uma aí, meu filho. Deixa eu mandar um alô pra rapaziada aqui, ó. Jones Torrezoni, com a mensagem hoje, segundona, bom dia, oração para a semana, Senhor, concede-me força para superar os desafios e sabedoria. Aí sim, garoto, para lidar com as decisões, que cada dia seja repleto de paz, alegria e gratidão. Isso aí, meninão, mandou bem. Marcos Gargamel do Táxi, falou. Um abraço, meu parceiro aqui do trabalho, André Ferrari. Gente, comercial chegando, eu volto na sequência com o quê? Com uma outra edição dos 45 minutos só de música sem intervalos. Vou ali, volto já.
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0: tudo isso daqui a pouco. 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
0: É, desse modelo, hein? Mais uma edição dos 45 minutos só de música. O zap você já sabe que é o 996526580. O Instagram também, que é o @litoralfmnoroeste. Outra, tá rolando promoção. Daqui a pouco eu explico pra você que ligou o rádio agora. Também sonolento ainda. Por cá, Rodrigo Frigini te fazendo companhia até o meio-dia na programação da Litoral. Bora de música. Daqui a
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0: senhoras e senhores.
1: Então acate o meu alô agora para quem participou. Aquele abraço para quem participou no 996-526580. Abraço para a Fernandinha do bairro. É Fernanda, eu que falei Fernandinha por conta própria, tá? Do bairro Maria das Graças. Obrigado pela participação. Deixa eu mandar um abraço, meu amigo Rato da Curva, Aguimar Santos. Valeu, garoto. Daqui a pouco ele dá aquele ar da graça. Tem um camarada, eu não vou falar o nome dele, não, só sei que ele é vascaíno, rapaz. Tem um segundo ou terceiro programa que eu apareço por aqui que o cara não sumiu. Simplesmente sumiu do mapa. Vamos ver o que está sucedendo por aqui.
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1: Ih, rapaz. Gente, um empresário capixaba apontado como líder de uma organização criminosa responsável por lavar dinheiro do tráfico de drogas aqui no Espírito Santo foi preso no Aeroporto Internacional de Ponta Porã, no Mato Grosso do Sul, na fronteira com o Paraguai. Eita! Adilson Ferreira foi preso em razão do cumprimento de uma ordem judicial expedida pela 2ª Vara Criminal de Vitória em uma operação deflagrada pela Polícia Civil capixaba. Por enquanto é só.
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1: Gente boa, hein?

0: E na litoral, eu tô legal, adivinha a hora? Pra falar a verdade, aqui tá marcando 9h28.
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0: Dá uma raiva, né? O cara tá cantando e o locutor entra no meio. Antigamente, né? Hoje tem YouTube, tem tal. Antigamente as áudios estavam rolando lá, tá a música, você queria gravar a música, você deixava a fita cassete ali, ó. Ó que eu fui bem lá atrás, hein? Lá em 1900, lá vai catraca. Você deixava a fita cassete ali pra estar gravando a música. No meio da música eu tava a vinheta da rádio. Ai, rapaz, dá um nervoso descendo. Aí você, como que você editava aquilo? Não existia nem esse nome na época, editar. Bom, fechando aqui mais uma edição dos 45 minutos de música sem intervalos comerciais. Às 11 horas terá uma outra edição, mas se isso te consola, após as 10, daqui a pouquinho, daqui a 20 minutos, terá os 60 minutos só de música, ou seja, uma hora sem intervalos comerciais. 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Enquanto isso, vai vir no comercial aí, tá? Daqui a pouco tem Murilo Huff e o principal, sua participação no 99652-6580. Vamos ali.
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0: Fica aí, daqui a pouco, mais músicas.
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0: Conego.
1: Meninas, como tio Rodrigo ensinou, como que fala? Ela é só uma gracinha, bora cantar.
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1: Na litoral, tô legal, mas antes um recado rápido, tá, gente? O Centro de Ciência e Parceria, em parceria com o Instituto Federal do Espírito Santo, o IFES, Campus Colatina, está com inscrições abertas para a oficina Desvendando a Robótica. A iniciativa é voltada para adolescentes de entre 12 e 15 anos e oferece aí uma oportunidade de aprendizado no universo da tecnologia e da inovação. Interessados, dê um pulinho lá no IFES, aqui no IFES de Colatina, ou então entra no site lá para maiores informações, beleza? Comecei a chegando, na volta tem o quê? Uma hora só de música com os 60 minutos, lembrando que hoje tem também prêmio da hora. Aguenta aí.
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1: Na Litoral, tô legal, se o relógio não estiver me enganando, são 10h03.
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2: Tá em segunda-feira para todo o Brasil, comecei do mês e ainda quase, posso dizer ainda que é final do começo do mês. Começo da semana, dia 11 de maio de 2026, começando agora mais edição dos 60 minutos só de música, ou seja, uma hora sem intervalos comerciais. Lembrando que após as 11, terá pra você também um prêmio da hora. Ok, bom, 99652-6580 é o zap da sua participação. Tem o Instagram, que é o arroba Litoral FM Noroeste, por causa de Rodrigo Frigini, desde quando nasci. Fabricação brasileira, tecnologia italiana e montagem, capixaba, esse projeto, mano, aqui, ó. 1,91 m de pura travessura, comunicando pra você, ouvinte, que é nosso patrimônio maior. Aqui, um barro branco, estrela de terras europeias, direta, toscana, italiana, te fazendo companhia até o meio-dia, até o dia 25, meu filho, que Thelminha tá rasgando a tava de férias. Enquanto ela rasga a tava de férias, eu tempero alface aqui na programação da Litoral.
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0: Na Litoral, tô legal, adivinha a hora? Ah, você errou, são 10h16.
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0: não te vi, não sei onde você tá. Aquele abraço para quem participou do 996526580. Alô, bom dia!
1: Bom dia, bom dia, bom dia, Rodrigo!
0: E aí, é Monique? Monique?
1: Aqui de Santa Maria de Itibá.
0: E aí, Monique? Tá na cidade
1: trabalhando
0: serrana.
1: E ó, ó,
0: ó. Ó! Aí sim, hein?
1: Ouvido grudadinho na litoral. Manda beijo pra nós aqui do Super Show do Careca. Valeu, gatão!
0: Valeu, Monique, obrigado pela participação e bom trampo pra você aí, Santa Maria de Itibá. Você está na região fresca do estado. Valeu, minha queridona. Alô, Rosângela Bernadoni.
2: Ei, Rodrigo,
0: tudo
2: bom
0: bem?
2: Dia.
0: Bom
2: tudo
0: dia.
2: Bem com você?
0: Melhor
2: sou
0: agora.
2: Eu, Rosângela Bernardoni, do bairro São Miguel.
0: Tudo bem, meu amigo?
2: Rodrigo, deixa eu mandar um bom dia
0: Fica
2: pra você, pro meu esposo
0: obrigado.
2: Paulo, pra todos os ouvintes, pro Luiz Carlos Negão, pro Ney Oliver, Diego Lira... E beijos, Rodrigo.
0: Valeu.
2: Tenha um ótimo início de semana.
0: Pra você também, Rosângela. Abraço a todos. Obrigado pelo carinho de sempre. Fala, Leão do Lava Jato.
3: Bom dia, meu amigo Rodrigo. Leão Fera na área nessa segunda-feira linda, abençoada. Estamos aqui trabalhando na litoral, porque na litoral nós estamos muito mais que legal. Tamo junto, meu amigo.
0: Valeu,
3: vamos
0: cara.
3: Vamos que vamos.
0: Tamo junto.
3: Na melhor.
0: Aí sim, fechou com chave de ouro. Valeu, Leão. Alô, bom dia. Isabel
4: bom
0: Vitória.
4: Bom dia, Rodrigo.
0: Tudo bem, Isabel?
4: Uma ótima semana pra todos.
0: Ah, valeu,
4: amiga. Isabel Vitória, do bairro Carlos Germano Nalma. Tô sempre ligada na melhor,
0: e
4: na
0: continue.
4: 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Um abraço.
0: Valeu, abração. Obrigado pelo carinho, pela participação. Aparecendo a Matheus, viu uma mensagem que é que o que vem de Deus traz paz. Bom dia, verdade, tá? Que vem de Deus sempre traz paz. Alô, bom dia, Adriana. Adriana, que tá aqui?
5: E aí, Rodrigão?
0: Pode ser Adriano.
5: Bom dia.
0: Fala, rei.
5: Bora, tomar aquele cachaça melhor,
0: Rodrigão. É só botar no copo, meu irmão.
5: Rodrigão, passando aqui para desejar um bom dia.
0: Valeu, meu rei.
5: Entendeu? Uma segunda-feira abençoada para nós. Mandando aquele abraço aí para Adriano, para Vânia. Will, o Mengão ganhou ontem, Will.
0: E olha a implicância.
5: Para a Hanna, minha irmã. A Vânia. E para todos a litoral.
0: Valeu, meu rei.
5: Que tá escutando, ó. Na litoral estamos mais que legal, Rodrigo.
0: Tamo
5: Eu
0: junto.
5: Fafarrão.
0: Valeu, Fafarrão. Valeu, obrigado pela participação, meu rei. José Carlos do Córrego do Almoço. Eu falei almoço hora dessa, até deu uma trovejada na barriga aqui agora. Leão Fera quer falar, fala, Leão, cadê tu, moço? Quer falar, fica, levante, meu rei. Manda pra nós aí. O que tu quer falar, garoto? Tu manda e quis, manda, diga.
6: Bom dia. Bom dia a todos. Alguém quer comprar maxixe?
0: Tá lavando o carro, mano. Tá vendo maxixe agora.
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1: Segura essa, segue a dúvida, Farel. Gente, é esta aí, e esta não. A pergunta é, você está afim de ganhar um voucher de R$150 para gastar no Bob's de Colatina? Tá. É, então é o seguinte, responde a nossa pesquisa até o final e a partir daí você estará concorrendo. Funciona assim, queremos saber tudo sobre o seu rádio, suas emissoras favoritas, locutores preferidos e aquela música que sempre, quando bate aquela música, opa, vou aumentar o para tudo que eu quero ouvir. Pronto, sua participação é fundamental para entendermos aí como o rádio faz parte da sua rotina. Essa pesquisa é exclusiva pelo WhatsApp aqui da Litoral FM Noroeste. Essa rádio você está ouvindo agora, 95,3. E o zap é o 996526580. Pronto, respondeu a pergunta. A partir daí, participou da pesquisa, foi até o final. A partir daí, estará concorrendo esse voucher de R$150 para você consumir no Bob's Colatina. 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A Rádio Capixaba quer ouvir você.
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0: Zalu, bom dia.
1: Ei, Rodrigão. Fala, bom dia, meu jovem. Bom tudo dia, bom Thiago. Aí na litoral? Oh, manda a música do Vasco pra nossa amiga Thelminha Rocha. Ué, aí, ó. Ela que gosta do Vasco aí, ó. Ah, a futura vascaína, que depois das férias falou que vai voltar sendo vascaína, né? Então, manda a música do Vasco aí pra nossa amiga Thelminha Rocha aí, que o Vasco ganhou, né? Eu acho que ela vai vir vascaína agora.
0: Vou botar a música pra ela. Uma vez Vasco e sempre Vasco. Isabel Vitória, valeu, minha querida. Beleza, participou da pesquisa. Parabéns aí, tá concorrendo a 150 pilas aí para um consumo no Bob's Chocolatino. Abraço para Regiane Ferreira. Zira Wilter já botou. Rapaz, mandou um prato. Deu até pra escutar o cheiro daqui, ó. Papai, até deu até um circuito aqui na barriga. Até deu roncada aqui agora.
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5: Na Litoral Tô Legal 10:54.
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0: Tô voltando por aqui.
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0: É isso aí, começando agora mais uma edição dos 45 minutos de música de reto, direto e reto e bem objetivo, porque vai rolar o prêmio da hora a partir de agora. Respirou e vai.
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0: 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Boa sorte, a gente se fala já.
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0: Que tal reforçar o prêmio da hora, hein? Respirou.
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0: 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Combinado? Tamo junto. Tá rolando o prêmio da hora? É esse daí. Então, boa sorte.

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0: Alexandre Pires.
1: Bora mandar aquele alô. 1, 2, 3, vai, foi. Chegou. Aquele abraço para quem participou no 996526580. Lembrando que esse mesmo WhatsApp também você estará concorrendo a um prêmio aí top que estarei sorteando já já, que tá rolando o prêmio da hora, tá bom? Bora lá, alô, bom dia, quem tá por aí?
2: Buenos dias, Rodrigo. Buenos. Sou eu, Fernanda Alves. Estou aqui Fernanda. Ligada na Litoral. Na Litoral, Tomás, que legal. Beijinhos, que duchos, querido.
1: Valeu.
2: Seja bem-vindo à Colatina.
1: Valeu, minha amiga. Até dia 25, tô por cá. Abraço para Ana Lúcia Silva Santana, do bairro São Salvador. Qual é Fortaleza? São Salvador, bairro São Salvador, não é isso? Helena da Silva, do bairro São Miguel. Ziro Winter. Nossa, agora botou uma sobremesa aqui só pra provocar, Rodrigão.
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1: Pois então, gente, Fé na Viola 2026 confirma atrações nacionais para encerrar noites de shows em Itapina. Entre os destaques estão o grupo, né? Estará o grupo Show da Viola. A dupla Mike Leão e o consagrado cantor-compositor Renato Teixeira, um dos principais nomes da música caipira brasileira. As apresentações prometem reunir tradição, talento e grande sucesso, fortalecendo aí ainda mais a identidade cultural do festival. E tá todo mundo convidado.
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0: é, passou Suel, Suel que vou anunciar daqui a pouquinho o vencedor aqui, vai faturar um kit maneiro da Kiox, beleza? Fechando aqui mais uma edição dos 45 minutos de música, comerciais, eu volto já em minutos para encerrar o programa e divulgar o vencedor dessa promoção, desse prêmio, e também falar do sorteio que terá a Tati com o Tiroga. Aguenta aí.
1: Fica aí, depois do intervalo, tem...

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0: Olha, para, pam, pam.
1: Você ganhou, você
0: calma, ansioso. Resultado e promoção, saber. Eu descobri agora quem faturou um kit. Contendo nesse kit aí, deixa eu ver quanto tem nesse kit aí. É um spray, um estojo, mais uma flanela no oferecimento da Que Óculos, que é top e tem facilidade pra vocês. Então, quem faturou esse kit aí no prêmio da hora foi Lúcia Helena da Silva Souza, do bairro São Miguel, final do telefone 39.
1: Você ganhou! Você ganhou!
0: Pode comemorar! Ganhou! Então, parabéns pra você, Lúcia Helena da Silva Souza, do bairro São Miguel, final do telefone 39, faturou o kit no oferecimento da Kiox. Outro recadinho, gente, não tem aquele voucher lá que eu falei, são dois vouchers na realidade, que eu avisei lá pra você comer, você participasse da pesquisa aqui da Litoral, você estaria concorrendo a voucher de R$150 para consumir no Bob's Colatina. Então, pronto, o sorteio será hoje à tarde com o nosso amigo Tirog. Então, fique aí atento, atenta, que alguém vai faturar esse kit. São esse voucher, né? São dois vouchers. Agora foi o kit e a tarde será os dois vouchers de R$150 para consumir lá no Bob's. Quem participou da pesquisa já sabe o que eu tô falando, beleza? Então, fique ligado. Parabéns à Helena e também parabéns que ele participou. E obrigado pela participação de todos aí sobre o voucher da pesquisa da Litoral, que é muito importante pra gente. Valeu? Gente, eu, Rodrigo Frigini, vou nessa. A gente se fala amanhã a partir das 7 da manhã aqui na programação da Litoral. Valeu, tchau, tchau. Até amanhã. Fui.

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0: 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Então chama.
4: Chama, molecão.
3: Chama.
4: Boa tarde, Bruninho. Boa tarde, Natizinho.
3: Boa tarde, minhas delícias. Segundou, hein, bebê?
0: Ai, que semana daquele jeito. Mais uma semana com 5 dias que a gente não dá conta.
3: Não estou gostando dessa experiência, tá? Já pode voltar a ter feriados.
0: Não acostumei com semana passada ainda.
3: Não gostei.
0: Mas e aí, molecote? E semana passada, pelo menos, teve uma semana Dia das Mães. Essa semana não tem nada. O que você tá falando? O que você tem de bom pra gente aí? Conta aí, molecote.
3: Conta no 999-86-1050.
0: Que quando assim, final de semana é Dia das Mães, aí semana passa até rápido, né?
3: É, você fica empolgado,
0: fica ali,
3: motivado. Tem um objetivo, no caso, né?
0: Não tem nada. Então, assim, o objetivo dessa semana é trabalhar, porque nem salário tem.
3: Ai, não lembra disso não. Trabalhar é tão complicado.
0: Meio dia e um.

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0: Ah, Nadia, você sabe que eu tenho que falar, né?
3: Então fala.
0: A hora da coincidência.
3: Agora são 12 horas e 12 minutos.
0: Ah, 12 e 12, Nadia.
3: É hora de quem?
0: Nadia.
3: Será que hora tá aí ou não tá?
0: Hora da coincidência. O universo tá conspirando.
3: Então, o que, que o universo quer falar com a gente?
0: Fala, universo.
4: Boa tarde, Bruninho, meu amante. Matheus, tá vendo que é sol quente, rachando, né?
3: Aham.
4: Tá com torcicolo, tô... Lado esquerdo, eu não posso fazer nada com o braço.
0: Ele tá com torcicolo.
4: Tá melhorando, né?
0: O que, que você fez aí pra você ficar bem torto pro lado aí, Matheus?
3: Acontece, né? Final de semana. Por isso tá com torcicolo aí, né?
0: Ele tá meio de lado, assim, meio de banda.
3: Meio tortinho, acontece, acontece.
0: Ah, eu gosto assim, Natizinho, ó.
3: Rico.
0: Matheus Trevisani. Manda um áudio.
3: Quem aparece?
0: Ele já aparece aqui pra mandar áudiozinho também.
5: Boa tarde, Bruninho, molecote. Tudo bem, rapaz? A cerveja tá gelada.
0: Hoje?
3: É de ontem esse áudio aí, né?
0: Eu queria que passar por
5: vai, vai tomar um copinho? Bora.
0: Só pra perturbar.
3: Tá, tá. Mas não duvido, não.
0: Tá tomando uma, com certeza.
3: É, não duvido, não. É
0: Léo Vulgo Pestana.
3: É lindo ver o rico viver.
0: Ô, lasqueira.
3: Vai pra Pedra Azul esse final de semana, né?
0: Mas quando que não vai?
3: Foi, te convidou?
0: Não é meu amigo mais.
3: Entendi.
0: A amizade acabou. A
3: entendi.
0: Amizade. É isso, Nadizinho, ó. Carioca, o Careca Paraguai tá perturbando aqui com o negócio de sábado.
3: Tá perturbando desde sábado já,
0: tá
3: meu Deus do céu.
0: Perturbando aqui.
3: O que que quer falar aí?
0: Não, deixa ele na geladeira. Tá falando de sábado, ninguém trabalhou aqui.
3: Ah, então deixa ele quietinho, deixa ele quietinho.
0: Careca Paraguai, Juado.
3: Por isso que os outros chamam ele de Careca Paraguai.
0: Vou trocar o nome daqui, Juado Paraguai.
3: Chorão Paraguai, tá doido?
0: Quem mais? Coloca a Rebeca. Oi, Rebeca.
3: Vou assistir a terapia pra
6: boa
3: ele.
6: Boa tarde, molecote. Boa tarde, Natizinha.
3: Boa.
6: Sou Rebeca Andrade, de Colatina. Nova semana de muita paz e bênção, saúde pra todos nós. Reclama não, bora trabalhar, moçada. Colatina dá um sol de lascar.
0: Venham, venham,
6: bora
0: trabalhar.
6: Beijos.
3: Um calorão danado.
0: Beijo, Bequinha.

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0: Meio-dia e 35. 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
0: Chegou a segunda-feira e hoje é dia de dar uma Alexa pra galera, Nath.
2: É mesmo, hoje é dia de Alexa. E pra você participar, dá tempo ainda, não dá?
0: Claro que dá, porque o resultado é mais tarde aí ao longo da programação. Tem que mandar a senha.
2: Qual que é a senha?
0: Hashtag quero Alexa.
2: Hashtag quero Alexa. Vou soletrar pra você.
0: Soletre.
2: É o jogo da velha. Quero, Q-U-E-R-O, Alexa, A-L-E-X-A.
0: E tudo junto.
2: Entendeu? Tudo do jeitinho que eu falei aí.
0: E é só isso que você vai mandar na mensagem.
2: Manda aqui no nosso zap o 999-86-1050. Mais tarde, resultado de promoção.
0: Boa! Participação no zap da Litoral, 999-86-1050. Mensagem chegando lá de Cachoeiro.
2: Quem tá aí?
0: Manda um beijo pros meus filhos Marlon, Miquelme e Esther. Uhum. Pros sobrinhos Pedro, Carol e Camila. E os bebês Liz e Josué. Só não falou o nome
2: da pessoa.
0: Mas
2: tá bom. É. Tá bom, então. Tá mandado os abraços aí. Quem mandou mensagem foi o Júnior de Barcelona. Ele falou bem assim: estava eu sem fazer nada, fui stalkear o Instagram do Bruninho, quando me deparo com um post dele do Dia das Mães, ele fazendo uma homenagem à sua saudosa mãe. Olha daqui, olha dali, quando me deparo com uma foto dele ou do Jonas Brown, não sei ainda, ele me falou que era ele mesmo, mas na foto parece o Jonas Brown, então eu estou levemente confuso. Eu achei que ele fosse falar uma coisa emocionante.
0: Eu achando que era uma coisa bonita.
2: Mas, na real, não, é você não... ou Jonas Brown?
0: É Jonas Brown, porque o Jonas Brown é meu dublê. Quando eu não posso ir nos lugares, eu contrato o Jonas.
2: Desde pequeno, né?
0: Desde pequeno.
2: Entendi.
0: Amizade das antigas.
2: Tá explicado.
0: Wesley!
3: E aí, Bruninho Molecote?
0: Oi.
3: Manda um abraço aí pro irmão.
2: Irmão?
3: De São Pedro Resistência.
0: Boa!
3: Que tem minha cunhada. O Laudissec está trabalhando agora.
0: Boa. Esse é o Wesley de Castelo Branco, Castle White.
2: Abraço também para Elisângela Alves em Jacaraípe, na Serra. Matilde Luiza do Oriente.
0: O José Carlos lá no Nova Brasília. Fala aí, molecote. Cadê? Não, esse aqui
2: quer
0: é de mais cedo.
2: Não.
0: É que esse aqui é de mais cedo.
2: A Lorena Santos do Orimar também tá por aqui. Vi ela ontem no Exagerado. Beijo pra você, Lore. Tava lá trabalhando. Beijo,
0: linda. Ah, tá trabalhando.
2: Tava trabalhando. Eu também tava trabalhando.
0: Você tava trabalhando.
2: Trabalhando.
0: Trabalhando
2: o
0: cartão de crédito.
2: Exatamente.
0: Comprou muito?
2: Claro que não. Não encontrei muita coisa que ao meu agrado.
0: Quase que eu fui... Você foi no horário das 5 ali, né?
2: Fui.
0: Quase que a gente se encontrou lá. Você foi mais cedo. Eu ia também.
2: Fui embora 6:30.
0: Mas eu passei lá em frente. Eu passei em frente, era 5:40.
2: Cheio.
0: Tava entupido de carro, eu fiquei com preguiça e fui embora.
2: Tava muito cheio, muito cheio, muito cheio mesmo.
0: Meio-dia e 39.
4: Ali também.

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0: Vamos ver mais um de Castro, tem sim.
1: Vamos!
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0: Na Litoral eu tô legal, 1:17.
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0: Isso aí, 1:17. A Litoral é a número 1 do Ibope.
3: Tô vendo ninguém na minha frente, bebê.
0: A gente quer você pra falar com a gente aqui nesse horáriozinho de almoço, falar qual é a boa.
3: Então conta no 999-86-1050. Beijo pra Louilsa Dir de Rio Novo do Sul.
0: São Caetano. Lidiana Escapade. Oi, Lid.
3: Oi.
4: Ei, Nath. Boa tarde, Bruninho Molecola. Já tô lá de vocês, meia rouquinha, gripada de novo.
3: Tá,
4: mas
3: de novo,
4: já tô gente. Melhor. Beijão pra vocês, pra todos os ouvintes. Especial pra galerinha que quiser sentimental, todos os meus vizinhos, meus filhos Renan e Tainá. Coladinha na melhor, no meu horário de almoço, na Litoral. Na Litoral eu tô legal, Lidiana Escapade da Continental.
3: Beijo, Lid. Melhoras pra você. Beijo pra Márcia Cardoso, em Novo México, também tá ligado com a gente. Beijo, Márcia.
0: Alan Calango de Sotema, Diogo Pereira, lá de Cachoeiro de Itapemirim, já mandou o papo aqui, ó. Abraço pra pessoal da PLX Mármores, PG Mármores, Calvini, Máxima e todos do setor. Boa.
3: É isso, beijo pra Alaine do Inhanguetá. Tem beijo também pra mandar pra Monique da Silva Novaes, Paulo Lúcio da Cidade de Deus, beijo pra você também, mandando um abraço e beijos pra ele, pra esposa Malu e pra todos os ouvintes da Rádio Litoral.
0: A Elisângela Alves já mandou o papo aqui também, lá de Jacaraípe, agradecendo por ter anunciado o nome dela no ar.
3: Olha que chique.
0: A gente anuncia, mas a gente recebe Pix também. Se quiser fazer o Pix, a gente fala mais ainda o nome.
3: Pode ficar à vontade nas nossas redes bancárias para mandar o Pix. Quanto mais Pix recebemos, mais nomes falamos.
0: Tô brincando, hein, gente. Precisa mandar, não. Mas se quiser mandar um docinho pra gente, a gente gosta.
3: A gente, uma empada, né?
0: Uma empadinha. Delícia. Edilene Fernandes, beijo. Silvânia Rosa do CN, lá Canaã Viana e o Igor de São Conrado em Vila Velha.
3: Rogério Cardoso, motorista de APP. A Kate tá por aqui. Ana Lúcia, Cachoeira de Itapemirim. E a Sueane Christian também tá curtindo. Beijo.
0: Beijo pra Eliane Pereira de Graúna, pro Silvio Castro lá no Veracruz. E vamos de música?
3: E claro.
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2: Na Litoral, eu tô legal. Ferrugem, isso é o Desejo e Medo. Fechando por aqui, 45 minutos de música. Nath, semana passada acabou 45 minutos de edição premiada. E sabe quem ganhou?
3: Quem foi o sortudo ou sortuda?
2: Quem ganhou foi a Ana Paula Pérez de Porto Canoa, que faturou a cervejeira
3: lotada de cerveja,
2: o kit churrasco
3: e também uma caixa de som JBL.
2: Boom, box.
3: Exatamente, tirou onda, hein, Ana Paula? Parabéns.
2: Isso aí. Semana passada também teve o resultado de promoção da Pizzar Calçados. Primeiro, R$400 aí.
3: É mesmo? E quem faturou com esse presentão, esse voucher?
2: Ana Carolina de Jesus Silva, de Cristóvão Colombo.
3: Arrasou, hein, Ana? Vai gastar muito na Pizzar, hein?
2: É isso aí.
3: Parabéns.
2: E essa semana tem mais uma Alexa hoje.
3: Hoje,
2: Tem que mandar a senha, hashtag quero Alexa.
3: No 999-861050.
2: E sexta-feira tem mais R$400 da Pizzar Calçados.
3: E quarta-feira tem outra Alexa também.
2: Também.
3: Então não dá mole não, hein?
2: Boa sorte.
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0: Litoral, eu tô legal, Cleiton, Romário e Zé Felipe, se eu te perdoar, fechando.
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0: Fechando aí o nosso Conexão Litoral.
3: Mas amanhã tem mais pra todo o Espírito Santo, bebê.
0: Você de Linhares, Colatina e Cachoeiro, programação local. Meio-dia amanhã, aquele almocinho.
3: É, com a gente. Beijo.
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1: 1h57.
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Olá, muito boa tarde, que bom que você tá com a gente, é 95,3, muito prazer, eu sou o Tiroga, chegando nessa tarde ensolarada, segundona, mais uma semana começando, 11 de maio, e aí, tudo bem com você? Bora lá, seja muito bem-vindo, seja muito bem-vinda, a festa tá começando, entre, fique à vontade, a gente vai servir aqui o seu artista e suas músicas preferidas, celular, tá na mão? Já passa por aqui, já manda um oi, já manda alô pra tua galera, aproveita, parabeniza quem tá aniversariando hoje, tá soprando velhinhas, ó, parabéns, saúde, vida longa, vem comemorar aqui na nossa festa que é 0800, celular na mão, manda, 27 é o código de área.

0: Tá, teve alemão do forró, o rei do forró, capixaba, moreninha, Mari Fernandes e Laura Prado. É a nossa festa, entre, fique à vontade, convida galera. A gente está servindo aqui o seu artista e suas músicas preferidas. Manda aí, 996526580. Cadê a Rebeca? Fala comigo, boa tarde. Peraí que tá... colocar aqui o canal, agora vai. Fala comigo, boa tarde.
1: Boa tarde, João Mentiroga, segundo, uma nova semana de muita paz, bênção, cheia de saúde, um sol lindo, maravilhoso aqui pra nós. Uhum. Sou a Rebeca Andrade, a poderosa, a vovó do Theo. Theo tá levado pra Dedéu, mas tá tudo tranquilo.
0: Eita!
1: Abraço pra todo mundo, meu querido. Fica com Deus. Beijo, litoral. Adoro.
0: Ai, valeu, Rebeca. Boa semana. Rosângela Bernadori, fala comigo.
2: Boa tarde, Tiroga. Tudo bem com você? Sou eu, Rosângela Bernardoni, do bairro São Miguel. Tiroga, deixa eu mandar uma boa tarde pro meu esposo Paulo, pro Luiz Carlos Negão, pro Ney Oliver, Diego Lira, para todos a família Bernardoni, para todos os ouvintes. E beijos, Tiroga. Tenha um ótimo início de semana.
0: Amém para nós, Rosângela. Tudo de bom, tá? Obrigado pela companhia. Boa tarde para Patrícia Espalenza, lá no bairro Carlos Germano Nalma e toda a família. Obrigado pela companhia. Nanda Camato também está com a gente. Bora, manda aí o seu recado que eu tô esperando, tá? 2799-652-6580.
3: Vocês precisam admitir alguma coisa.

0: Na litoral, eu tô legal, pé na areia, eu sou do Tiaguinho, da nossa festa, teve Matheus e Cauã e Lauana Prado, admita, hein? E admita aí que você pega esse celular pra mandar um alô pra tua galera. 996526580. Daqui a pouquinho a gente já manda mais alôs pra você aí. Tá, deixa eu ir pro break rapidão aqui.
1: Fica aí, depois do intervalo tem

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0: Na Litoral, eu sou legal, Casal do Mal, Som do Ferrugem, teve Henrique e Juliano, seja ex, Felipe Araújo, Estranho de Novo, bora aqui participar, 27996526580. Ó, buenas tardes, Tiroga, Fernanda Alves, ligado na Litoral, beijinhos que duas, valeu, boa semana. Quem mais aqui, ó, boa tarde, Tiroga, manda um beijo pra mim e a Leninha. Estamos sempre ligadinhas em você. Valeu, Rosiane. Você e Leia, beijão. Obrigado pela companhia. Excelente tarde, excelente semana aí também. Aparecida Matede com a gente. Boa tarde. Eliane com a gente em Maria das Graças também tá ligado. E você tá por onde? Manda aí 996526580.
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0: Bom, o prazo para que o estudante de ensino superior pré-selecionado para as vagas remanescentes do Fundo de Financiamento Estudantil, FIES, referente ao primeiro semestre de 2026, valide as informações declaradas no momento da inscrição, se encerra nesta segunda-feira, dia 11, hein? Para a validação, o estudante deve procurar a Comissão Permanente de Supervisão e Acompanhamento da Instituição de Ensino Superior Privada, onde foi pré-selecionado no horário de funcionamento dela, tá? A documentação exigida pode ser entregue no formato físico ou digital, conforme definido pela faculdade privada. O FIES financia a graduação de estudantes matriculados em cursos presenciais não gratuitos em faculdades privadas e com avaliação positiva do Ministério da Educação.
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0: O Serviço de Atendimento Móvel de Urgência, o SAMU, abriu um novo concurso público no Espírito Santo com vagas para profissionais de níveis médio e superior. Os salários chegam a R$13,3 mil, além de benefícios como ticket de alimentação e adicional de insalubridade. A seleção contempla cargos ligados ao atendimento de urgência e suporte operacional do serviço. Um dos principais atrativos é o regime de trabalho em escala 12x36, modelo bastante procurado por profissionais da saúde por oferecer maior flexibilidade na rotina. As inscrições devem ser realizadas exclusivamente pela internet, por meio do site oficial do SAMU Espírito Santo. O candidato deverá preencher o formulário eletrônico e acompanhar as próximas etapas da seleção diretamente na plataforma oficial do processo seletivo.
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0: Na litoral é tão legal, Jorge Matheus dos Anjos, ele também, Pedro Sampaio, é a nossa festa rolando.
1: A gente que agradece. E depois do intervalo, você curte.

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sabe temperador. É som de paredão. O solinho que vai ficar na sua mente aí, ó. Bora, Demi Boy, bota pra instalar.

0: Pereira Castela e Zé Felipe, eu só quero você. Turma do Pagode, Zeca Pagodinho. Teve ainda Menos é Mais com Champanhe. É a nossa festa, gente. Entre e fique à vontade. A gente tá servindo aqui o seu artista e suas músicas preferidas. 996526580 é o nosso WhatsApp. Daqui a pouquinho vai rolar um bônus pra você com 45 minutos só de música. Mandar um salve aqui pro Marcos Gargamel, lá em Jardim Camburi, em Vitória. A turminha lá na Fisioaz, né? Boa tarde, Tiroga. Manda um alô pra galerinha aqui da clínica Fisioaz. Estamos por cá iniciando mais uma semana com o Gugu. O Gugu tá aí na fisioterapia, firme e forte, com a tia Liz. Segundou, né, Tiroga? Boa semana pra todos nós. Valeu, é a Karina, mãe do Gugu. Valeu, Gugu. Capricha aí nessa fisioterapia. Boa semana pra gente. Valeu, tia Liz. Valeu, Karina. Bora lá. Banda Vitelona, boa tarde, meu amigo Tiroga. Que nossa semana comece e termine cheio de bênçãos de Deus. Amém. Vai ser, né? Bora liberar prêmio da hora. Deixa eu liberar aqui. Já mandar aqui. Ai, gente, ó, hoje vai sair também, durante a tarde aqui, o resultado de quem vai levar aqui voucher de R$150 para consumir no Bob's Colatina. Vai ser hoje à tarde. Não é isso? Oi? Ah, mudou? Então vamos lá, já eu colocar o prêmio da hora aqui. Mas, ó, quem participou da nossa pesquisa, a gente agradece todo mundo aí. Boa sorte pra todos aí. Quem sabe quem vai levar aí uns R$150 de voucher aí pra consumir no Bob's Colatina, hein? Presentão. Aí, ó, deixa eu atualizar aqui. E vem o prêmio da hora. É, daqui a pouquinho eu já libero o prêmio da hora pra você na volta do break aqui.
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1: 3 horas.
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2: Bora lá então, bônus pra você com 45 minutos só de música. A gente só para mandar o seu alô, tá? 996-526-5080. Manda aí, manda áudio que é bacana de te ouvir. Prêmio da hora, vamos liberar aqui, ó, uma garrafa térmica, mais um boné da Gerumac, hein? Precisando fazer o seu padrão elétrico aí, ó. Bora contar com a equipe da Gerumac. Então, pra concorrer aqui, ó, no final dessa hora, a garrafa térmica, mais um boné maneiríssimo aí, manda Gerumac, coloca aí o seu nome completo, bairro e telefone. Boa sorte, eu sou o Tiroga e ele é o Natanzinho chegando por aqui.
3: Isso é mais um sucesso do Natanzinho. 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

0: na Litoral, eu tô legal, Bidu mais Zeca. Obrigado, moleque. Ó, por aqui rolando um bônus, tá? 45 minutos só de música. Aí a gente para pra mandar o seu alô. 27 é o código de área, 996526580. Bora aqui pra Nova Venécia. Zira Winter tá por lá com a gente. Bora tomar um lanche, bora. Ai, boa tarde para Ana Lúcia Santana, lá no Córrego Fortaleza, em São Salvador, na Litoral, eu tô legal. O Júnior tá mandando aqui, boa tarde, meu amigo Tiroga, sou o Júnior. Você ontem jogou bola lá com os meninos lá na avenida. Ah, é verdade. Manda um alô aí pro Guilherme, ele tava com a camisa do Flamengo. Ô, Guilherme! Eita, o Guilherme é um fanfarrão, é camisa do Flamengo. E o nosso time ganhou, né? Acho que nós ganhamos de 8-0. Oi. Foi verdade, Guilherme? Ai, ai, ai. Valeu, Júnior. Boa semana pra família toda aí, tá? Obrigado pela companhia. Quem mais? Boa tarde, Tiroga. E o Vasco agora vai, né? Ô, Vera. É verdade, Vascão mandou mais uma pro papo aí, né? Eita, e não precisou nem tomar gol primeiro pra poder virar. Valeu, Vera. Boa tarde aí. Ó, continua mandando também a palavra Jerumac, nome completo, bairro e telefone, valendo pra você uma garrafa térmica e um boné da Jerumac. Manda aí, boa sorte, hein? Final dessa hora tem resultado de promoção. A Lucilene com a gente lá em Alto São Vicente. Boa tarde pra Pretinha Irlande. Gostaria de participar do sorteio. Ai, tá mandando aqui já. É a Fátima Santana do Vila Nélia. Valeu. A Márcia com a gente lá em Boa Paba. Bernadette, fala comigo. Deixa eu colocar o áudio dela aqui.
1: Oi, Tiroga. Boa tarde, minha amiga. Bernadette. Boa. É do bairro Nório Fraga. Tudo bem? Comigo tudo bem,
0: tudo
1: tá?
0: Tudo bem.
1: Aí você passa uma música pra mim. Ofereço para minhas irmãs, Maria de Lourdes, Cecília, todos os ouvintes, todos vocês aí da rádio. Um grande abraço para você. Tchau.
0: Tchau, tchau. Bora lá com o Mumuzinho.
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0: na Litoral, eu tô legal. Só é dela, Taylor Swift. Feira Filha, por aqui, 45 minutos só de música, um esquenta, né? As quatro rola 60 minutos só de música. E aproveita aí também, hein? 27996526580 é o nosso WhatsApp. Você pode também mandar a palavra Jerumac, nome completo, bairro e telefone. Final desta hora tá valendo pra você uma garrafa térmica e um boné da Jerumac. Manda aí, Jerumac, nome completo, bairro e telefone. Final desta hora tem resultado de promoção. Daqui a pouquinho também tem o Bora Pagodear pra você. Bora aqui! Vamos ver quem é que mandando áudio. Fala comigo, Nath!
1: Boa tarde, Jorge. Como que tu está?
0: Bem.
1: Eu estou bem, você?
0: Tudo bem.
1: É, manda um alô pra nós, aqui, nós estamos no trabalho, na pega. Manda um alô pra Gil Binda, lá no Santos Dumont, minha amigona. E pra todos os ouvintes e pra você aí. Beijo, na Litoral, tô legal.
0: Valeu, Nath. Bom trabalho. Obrigado aí. Boa semana pra você, a turma da Patrus. É isso? Quem mais? Boa tarde, Tiroga. Pintou o campeão, hein? Bora, Vascão. Ih, Cleiton, é verdade, rapaz. Tá faltando pouco pra gente assumir a tabela aí do Campeonato Brasileiro. Pronto, falei.

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1: Pagodão, né? E no balanço, vem no balanço.

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1: E aí, na Litoral eu tô legal, Léo Santana, Marquinha de Fitinha, fechando aqui o bônus 45 minutos só de música. Daqui a pouquinho tem Bora Pagodear. 4 horas a gente volta com mais uma edição dos 60 minutos só de música. E continua mandando aí, ó. Jerumac, nome completo, bairro e telefone, tem um boné, mais uma garrafa térmica no final desta hora. É o prêmio da hora, tá? Manda aí e boa sorte. Deixa eu colocar aqui o... Quem é que mandou o áudio? Fala comigo!
2: Logo, boa tarde. É, falta pouco mesmo pra vocês assumirem liderança, né?
1: Ih, rapaz!
2: 14 pontos.
1: Ih, rapaz, calma!
2: Daí é o quê? 5 rodadas. Torcer pros outros não perder ainda, né, meu amigo?
1: É.
2: Manda um abraço aí pra galera aí, aqui do Rucano da Lagoa, aqui em cima, aqui no bairro acampamento. Que má pimenta que tá falando na área.
1: Valeu, meu querido. Obrigado. Falta pouco. A gente vai subir na tabela aí depois da Copa do Mundo. É.
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1: Bora pagodear na Litoral, eu sou legal. Amanhã tem mais Bora Pagodear pra fechar a nossa festa, que começa às 2. Daqui a pouquinho, depois do intervalo, vai rolar pra você um 60 minutos só de música. Foi pra você que mandou aí a palavra Jerumac. Bora, tá na hora de resultado de promoção. Quem vai levar aqui uma garrafa térmica e ainda um boné da Jerumac? Mandou bem você do centro de Colatina. Final do telefone: 2546. É você, Renato Monforte. Se deu bem, Renato Monforte, centro de Colatina, levou aí a garrafa térmica, o boné da Jerumac. A produção entra em contato e te explica como funciona aí. Ô, Renato, agora só
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7: Bora lá, 60 minutos. A gente só para de tocar música para mandar o seu alô celular. Tá na mão? Manda. 27 é o código de área, 996526580. E pode mandar áudio, que é bacana de te ouvir. Eu sou

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1: É inevitável.

0: Na Litoral eu tô legal, Pericles e Ana Castela, simplesmente acontece. Como agora tá rolando aqui, ó, 60 minutos só de música. Aí a gente para pra mandar o seu alô, celular, tá na mão, manda 27 996 526580. Carmen, fala comigo, boa tarde.
1: Oi, Tiroga. Boa tarde, aqui é a Carmen. Tudo bem contigo? Tá, né? Eu quero mandar uns alô, né? Pra minha amiga Odete, minha amiga Glória, pra minha comadre Rosileia, meus netos Tiago, Thales, Pedro, Renato, Roberta, e pra Renatinha, e pra minha irmã Luciene, lá em Marilândia, minha amiga Janaína, em Liberdade, Marilândia, uhum. E todos que estiver me ouvindo aí na rádio. Pra você, né, e todos aí que estiver na rádio aí. Litoral, Tomás, que legal.
0: Valeu, Carmen.
1: Quero prêmio, quero participar.
0: Então tá bom. Bora lá, deixa eu ver aqui, Giovanni, fala comigo.
2: Boa tarde, Tiroga. Boa. Na Rádio Litoral, Tomás, que legal. Quero ouvir a música dele, da Hilux, se você puder tocar pra mim agora. Fique com Deus, abraço para todos. Boa tarde. Boa. Na Rádio Litoral, eu, Tomás, que legal. Quero mandar um abraço pro meu pai, Paulo e Graça Aranha, que está escutando a Rádio Litoral.
0: Valeu!
2: De Parrita, de Paú e essa.
0: Valeu, valeu, Giovanni! Rony Gol, fala comigo!
3: Meu amigo Tiroga, saudações vascaínas para todos nós aqui da Litoral. Rony do aeroporto por cá, só para lembrar que o Vascão tá inteiro, hein?
0: Rapaz, bem lembrado aí, Rony Gol! O Catico, fala comigo!
4: Fala, meu amigo Tiroga, aqui é o Catico aqui da Praça da Rodoviária. Aqui do churrasquinho, aí Tirogão, manda um alô pra essa galera aqui de taxista aqui, a galera tá tudo em volta aqui, o pessoal que tá apanhando café também, que tá chegando aqui na praça à vontade, e pra todo mundo que tá ligado na Litoral, valeu Tiragão, valeu, na Litoral eu tô legal, valeu, tchau, tchau, irmão, Deus abençoe sempre.
0: Amém, valeu Catico, e a galera no churrasquinho aí do Catico, aí na praça, né, da rodoviária, valeu turma, galera do táxi aí. A galera também dos aplicativos, obrigado pela carona, você no seu carro aí. Bora junto!

na Litoral, eu tô legal, Thierry, aqui na nossa programação, tá rolando 60 minutos só de música. E obrigado pela companhia, parou e ficou nos 95,3, é a sua Litoral Noroeste em Colatina para todo mundo. Ai, quero te lembrar que você que participou da nossa pesquisa aí, da Rádio Litoral Noroeste, quando você mandou mensagem pra gente, recebeu uma mensagem automática de volta com link, fez aí a sua pesquisa. Hoje vamos divulgar aí o ganhador do voucher de R$150 para consumir no

Miss Ângela, lá em São João da Terra Alta. Falando do gato miando. Ela saiu correndo porque em casa tem um gato.

0: companhia. 27996526580 é o nosso WhatsApp. E bora que tá chegando. Se liga.
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0: Pelo menos 16 mil oportunidades estão abertas em 217 concursos públicos e processos seletivos em todo o país. Também há formação de cadastro de reserva em cargos efetivos e temporários. Podem participar dos certames e das seleções candidatos de todos os níveis de escolaridade. Os salários podem chegar a R$ 35 mil. Reais. As vagas são para selecionar servidores para atuar em governos estaduais e municipais, instituições de ensino, câmaras, justiça, policiais militares, entre outros órgãos, como por exemplo... Abertas inscrições aí para a contratação temporária de profissionais de todos os níveis de escolaridade na Prefeitura de Santa Maria de Jetibá. O IFES também vai selecionar dois professores substitutos no campus de São Mateus. Em Aracruz, o Serviço Autônomo de Água e Esgoto tem três oportunidades disponíveis no processo seletivo. Quer saber mais? Acesse aí o portal agazeta.com.br.
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0: Bom, em Colatina, confirmou as atrações nacionais do Festival Nacional de Viola de Colatina, o Fé na Viola 2026, que será realizado entre os dias 4 e 6 de junho, no distrito de Itapina. Os shows vão encerrar cada noite do evento, reforçando aí a proposta de valorizar a música de raiz e atrair público de diferentes regiões. Entre os destaques estão o grupo Show da Viola, a dupla Mike Lian e o consagrado cantor e compositor Renato Teixeira, um dos principais nomes da música caipira brasileira.
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Na litoral eu tô legal, tô pra lá de tranquilo. E aí, curtiu? Oi aí, 60 minutos só de música, que volta logo mais às 7 da noite, quando a gente entra em rede com a Litoral Vitória, transmitindo pra todo mundo, depois do...

0: gente. Ó, já é dia das mães. 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
0: 5 horas. 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
2: Opa, que bom que você tá com a gente. 95,3, Litoral Noroeste em Colatina pra todo mundo. Muito prazer, eu sou o Tiroga. E aí, celular já tá na mão, já passa por aqui, já manda um oi, já manda alô pra tua galera. Ai, 27996526580, hein? E a programação bem bacana pra você passar aqui seu fim de tarde, início de noite com a gente numa boa. Pra começar aí, ó, JQuest, Acendo o Farol.

0: também o João Gomes, Ele Não Merece Você, Amor de Filho. Ih, rapaz, aqui não tá... Tá, então tá bom. Teve Jota Quest aí da Senda o Farol. E daqui a pouquinho a gente volta, hein? Ah, vou mandar um salve aqui. Aqui, ó. Cadê o garotão que vai mandar um alô? Pensa aqui agora, Pedro Jorge. Vamos colocar ele no ar aqui. Fala comigo!
1: E aí, Litoral? Aqui é o Pedro Jorge. Eu queria mandar um oi pra vocês aí. E também um oi pra minha mãe que tá ouvindo aí no carro dela. E na Litoral, eu tô legal.
0: Boa, garotão. Valeu, Pedro Jorge. Lusitano, fala comigo, Vascaíno.
2: Meu amigo de droga. Começamos lá embaixo, estamos em oitavo lugar. Eu só queria mais 5 minutos contra o Flamengo. Só mais 5.
0: Só.
2: Mas tá tranquilo. Vamos lá, oitavo lugar, hein? Vascão, rumo a Libertadores, será, meu Deus?
0: Vai!
2: Fala comigo, Tiroga! E na Litoral, tô mais do que legal, meu amigo. Estamos aí, Thelminha de férias aqui, ninguém aguenta não, hein? Fazer o quê? Vamos lá, né, meu amigo? Uma boa semana a todos e uma semana aí abençoada aos ouvintes da Litoral.
0: Tá beleza então, mas ó, já falei, depois da Copa do Mundo aí, nós vamos estar lá em cima da tabela.
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0: 5:16.
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0: Léo Foguete, Alexandre Pires. Passou por aqui também o Country Beat, o Maluco Cowboy de Propósito. Felipe Rett, o rap da lealdade. Esse é o Litoral com você, obrigado pela companhia. Obrigado por escolher a Litoral para fazer parte aí do seu dia. Segunda-feira, semana só começando. E aí você pega o celular também, já manda um salve, já manda um alô. A Beth com a gente lá em Vila Lemira, boa semana. Geraldo Borracheiro, fala comigo!
1: Boa tarde, Tiroga. Meteram a mão no Palmeiras ontem, hein? Na Litoral tá mais que legal.
0: Eu, hein? Rapaz, debaixo de chuva lá, vocês jogaram. Seguiram bem ganhar, hein, cara? Ô, Geraldo Borracheiro. Um salve aqui pro Chico Gobetti, a turma lá na mercearia Vista Lindo, Paraíso Gobetti. Também ligado na Litoral. Obrigado, vou pro break, onde temos melhores anunciantes aqui e a gente já volta.
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0: Zemagem de Castro, tem sim.
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1: Na Litoral, eu tô legal, o grupo clareou, eu e ela, por aqui rolou também, mas quem? Henrique Castro com Menos é Mais, teve Simone Mendes, Tony Salles, Matheus e Cauã e Lauana Prado. E depois do intervalo comercial que já vem chegando por aí, a gente vai trazer mais um bônus pra você com 45 minutos só de música. Gente, ó, atenção, tem oportunidade de emprego pra você. Que de repente queira fazer parte do nosso time aqui da Rede Gazeta Noroeste, temos uma vaga de contato publicitário, né? Aqui para Colatina,

0: aí. Daqui a pouco, mais músicas.
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11: Bora lá, mais um bônus pra você curtir com a gente. Aí a gente só para de tocar música pra mandar o seu alô. Manda aí, 27996526580. Eu sou o Tiroga e eles são Cleito Romário e Zé Neto Cristiano.

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0: Todo dia, Thiaguinho me balançou na litoral e eu tô legal rolando por aqui um bônus com 45 minutos só de música. Obrigado pela companhia. 996526580, hein? Boa noite, litoral. Sou eu, Márcio Gleick, no Córrego Sergipe, Governador Lindenberg. Falou que chegou agora da roça, não esperei o sinal e já vai tomar uma cervejinha. Mas aí ele quer o sinal, né? Ai, Márcio... Ih, rapaz, que maravilha, hein? De colocar pinga. Ai, garoto. Valeu, Márcio Gleick, a turma do Córrego Sergipe. Obrigado pela companhia. A Adriana lá no Carlos Germano Nauman também. Sempre com a gente. Obrigado pela companhia. Ah, e agora tá na hora de se ligar, hein?
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0: Bom, aposta do governo para atrair pequenos investidores e estimular a poupança. O Tesouro Reserva, lançado nesta segunda-feira, tem como alvo quem busca ganhar dinheiro com segurança, liquidez e simplicidade. A aplicação começa com valor mínimo de R$1, rende diariamente conforme a taxa Selic, né? Juros básicos da economia, e poderá ser movimentado 24 horas por dia, inclusive aos fins de semana e feriados. A nova modalidade surge como uma tentativa do governo de ampliar o acesso aos investimentos públicos e competir diretamente com produtos populares dos bancos e fintechs, como poupanças, certificados de depósitos bancários, CDBs, e as chamadas caixinhas digitais. Neste primeiro momento, o Tesouro Reserva estará disponível apenas para os cerca de 80 milhões de correntistas do Banco do Brasil. O Tesouro Nacional informou que negocia a entrada de outras instituições financeiras na nova plataforma. O Tesouro Reserva é um título público federal. Na prática, quem investe está emprestando dinheiro ao governo em troca de remuneração.
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0: Bom, o Serviço de Atendimento Móvel de Urgência, SAMU, abriu um novo concurso público no Espírito Santo com vagas para profissionais de níveis médio e superior. Os salários chegam a R$ 13,3 mil, além de benefícios como ticket alimentação e adicional de insalubridade. A seleção contempla aí cargos ligados ao atendimento de urgência e suporte operacional do serviço. As inscrições devem ser realizadas exclusivamente pela internet por meio do site oficial do SAMU Espírito Santo. O candidato deverá preencher o formulário eletrônico e acompanhar as próximas etapas da seleção diretamente na plataforma oficial do processo seletivo.
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0: fechou em 45 minutos só de música. Foi um esquenta também, porque às 7 a gente entra em rede. Vai rolar 60 minutos só de música. Bora aqui no 996-526580. Ô, Valdir, fala comigo!
1: Ei, Tiloca, boa noite, meu camarada. Boa. É o Valdir que tá falando, beleza? Pura, meu irmão.
0: Beleza.
1: Tranquilo? E é segunda-feira, beleza?
0: Só começando.
1: Roda a música para nós aí, Tiloca. Beleza, irmão. Tô no litoral, tô legal.
0: Ah, Valdir, valeu, cara. Boa noite, boa semana aí. Obrigado pela companhia. Eliane, boa noite com a gente em Maria das Graças. Ah... Hora dos melhores anunciantes.
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0: Sensacional, muito legal, Thalita Mel, Xande Leão, a música Melzinho, Teresa Neto e Cristiano com Cadeira Cativa. Finalzinho aqui do Litoral com você, daqui a pouquinho a gente entra em rede a partir das 7 horas agora a gente entra em rede com a Litoral Vitória, que vai comandar aí a rede Litoral de Rádios. E aí vai ter Rolibero Anderson e Alex Bono comandando aí, vai rolar 60 minutos só de música. E para você participar quando a gente está em rede com a Litoral de Vitória, o WhatsApp é o 27 999 86 1050. Beleza? Deixa eu mandar um salve aqui no 996-526-5080. Acho que a Maraísa que mandou um alôzinho aqui pro pai. Fala comigo, hein, Maraísa?
1: Boa noite, Tiroga, dá um abraço pro meu pai, beijo.
0: Ah, o Isaac aí do Ayrton Senna, né, Maraísa? Valeu, boa noite, boa semana pra toda a família aí, hein? Valeu, Isaac! E é isso, gente, ó, e amanhã, 7 da manhã, quem vai estar por aqui na rede, na Litoral Noroeste, é o Rodrigo Frigini, pela manhã, animando aí a nossa galera. E eu, Tiroga, tô indo nessa, desejando a você uma excelente noite, uma excelente semana. Continue se cuidando. A gente se fala amanhã às 2. Isso. Aí, Matheus e Cauã e MC Tuto chegando.

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3: 7 horas em ponto. Na Litoral, eu tô legal. Hora de começar 60 minutos direto. Só de música sem comerciais agora. Na rede Litoral de Rádios. Ao vivo de Vitória para todo Espírito Santo. Na comunicação, na voz, ele. Mais um campeão de audiência. Primeiro lugar, 50 meses seguidos. Muito boa noite, Alex Bono.
4: Muito boa noite. Boa noite pra você, meu amigo Oliver Anderson, e pra nossa audiência no geral, nas 4 emissoras espalhadas pelo Espírito Santo, fazendo assim o maior sinal em rádio.
3: Pois é, saiu hoje mais uma pesquisa de audiência, e a Litoral FM, mais uma vez, primeiro lugar geral e absoluto entre todas as rádios do estado. 50 meses direto, o que é isso?
4: 4 anos e 2 meses. Estou esperando ansiosamente os próximos 10 para vir mais um churrasco que eu comi de graça.
3: Rapaz, que churrasco, hein?
4: Nossa, delícia, mãe. Cara.
3: Sábado passado a gente fez o churrasco da firma. E aí, Alex Bono no karaokê mandando Like a Virgin by Madonna.
4: Claro que isso daí foi o ponto alto, né? Até porque depois vocês começaram a cantar, foi todo mundo embora. Mas você provou aquela carninha com vinho, né?
3: Sim, sim, sim.
4: Que delícia aquilo, cara. Eu queria ter comido mais, mas eu tava assim, já sem graça, só ficava naquela área. Você via que eu nem sentava, só ficava ali.
3: Eu
4: comi pouco, cara. Eu comi pouco, infelizmente.
3: Ganhei. Aí teve sorteio lá entre a gente, ganhei uma Alexa e você também.

0: E vai ganhar a mesma que eu ganhei no churrasco da firma. Daqui a pouquinho, Alex e eu vamos ligar pro centro.
1: Você já testou, já instalou?
0: Não, ainda não, ainda não.
1: Precisa de alguma ajuda?
0: Talvez precise.
1: Você sabe que eu sou técnico da IA.
0: Eu sei, você é um tarado da tecnologia.
1: Eu amo, cara, é um prazer.
0: E aí, ó, daqui a pouquinho, na promoção do Mês das Mães Litoral, você sabe, tá sabendo, né? Toda segunda e quarta nesse mês de maio, a Litoral FM sorteia uma Alexa pra você. Essa promoção é via WhatsApp.
1: É isso, tem que mandar a hashtag...
0: Quero...
1: E Alexa.
0: Isso, hashtag quero Alexa. Daqui a pouquinho a gente vai ligar para você. Seu telefone vai tocar, não vai aparecer o nosso 999-86-1050 e não. Vai aparecer um outro número, mas é a gente.
1: É isso.
0: Tá?
1: Daqui a pouquinho.
0: Alex Bono.
1: Manda.
0: De primeiro lugar, mais uma vez, aqui temos um recado tão bonitinho da Sabrina.
1: Sabrina.
0: Sabrina Lima, de São Francisco, em Cariacica.
2: Boa noite, família da Rádio Litoral.
1: Ai, que fofa.
2: Passando para desejar uma semana maravilhosa, cheia de paz, saúde, alegria e muitas bênçãos para todos os ouvintes que fazem companhia todos os dias nessa rádio, que é sucesso demais, né? E um beijo super especial para os locutores mais queridos, que é quem? Alex Bono e Oliver Anderson, né? Que são simplesmente os melhores. Vocês fazem a rádio ficar lá no topo do Ibope, bebê, porque animam, emocionam e deixam nossas noites muito mais especiais. A gente ama vocês.
1: Ah, que bom.
2: Aqui quem fala é Sabrina Lima, de São Francisco, Cariacica, e claro que na Litoral segundou e eu tô muito legal. Beijos.
0: Beijo, Sabrina Lima. Tem pegada comunicadora ela, hein?
1: Totalmente, locutora. Totalmente. É. Chega aqui, vamos fazer um teste também. Sabrina, obrigado pelas palavras. Fiquei aqui emocionado. Ela sabe do que tá falando. Você fica esperando eu, né? Vai, fala também sobre o comentário. Eu sei que você gosta.
0: Eu sou modesto.
1: Não é nada, meu filho.
0: Beijo, Sabrina.

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0: Na litoral, eu tô legal, sol nos olhos. Jorge Matheus aqui na programação dos 60 minutos, direto, só de música, sem comerciais.
1: Boa noite, Alex Pop. Boa. Boa noite, Oliver. Boa. Meriere de Ulisses Guimarães.
0: Ei, Meriere.
1: Ligadinha na litoral. Chegando do serviço agora, pegando aquele trânsito, mas na melhor, sintonizada na melhor, litoral.
0: Obrigado, Mary Ellen. Beijão pra você e bom retorno pra casa, hein? É, 7h22, roda aqui mais um, Leandrinho.
2: Boa noite, Alex. Boa noite, Holler.
3: E aí, Leandrinho?
2: Boa noite, litoral. Leandrinho, taxista, o taxista da galera, sempre marcando sua presença aqui.
0: Ah.
2: Ilustremente.
0: Valeu, Leandrinho, taxista.
4: Boa noite, meus amigos da Rádio Litoral FM. Sou Fábio Araújo de Bela Aurora.
0: Ah.
4: Encerrando mais um plantãozinho que eu estou, São Lucas. E como sempre, aquele alô especial. Vai pra minha grande amiga preta do Bando de Sangue do Hospital São Lucas. Gente, estou indo embora. Fique com Deus, Nossa Senhora. Tenha uma boa noite.
0: Amém.
3: Amém. Tchau.
0: Um abraço para você, Fábio. Muito bem, 7h22, segunda-feira e quarta-feira nesse mês de maio, mês das mães, a Litoral FM, que é uma mãe, apresentei a você com uma Alexa novinha na caixa, zero bala, para você tirar onda e continuar ouvindo a Litoral, só que na Alexa. Vamos entregar mais uma agora?
3: Vamos entregar mais uma.
0: Vamos ligar?
3: Mamá paga já.
0: Seu telefone vai tocar agora, hein? Vai
3: seja
0: tocar.
3: Que seja o seu que tá ouvindo agora.
0: Isso, não vai aparecer o 999-86-1050. Aparece um outro número, mas é nóis. Vamos entregar para você essa Alexa. Você que mandou a hashtag Quero Alexa para concorrer a essa Alexa novinha. Gente, para participar tem aos montes aqui.
3: Tem.
0: Então, opa.
3: Alô.
0: Alô.
5: Alô.
0: Opa.
3: Já gostei. Qual é o seu nome?
5: É Geisebel.
3: Geisebel, uma oi.
5: De Serra Mar.
3: Se tá se identificando tanto assim, porque já sabe quem é.
5: Claro que eu sei.
3: Porque ninguém entrega onde que mora, até pra banco, né? E é sacanagem. Ô, meu amor, segunda-feira, tá de boa aí? Tá dando até eco, cara. Tá de boa e ouvindo
0: rádio. Tá alto lá.
3: Ai, gente, é disso que eu gosto.
5: Pelo telefone, o rádio.
3: Não tem nem surpresa, né? A gente ligou pra comprar da prêmio aqui pra você, mulher. Você já sabe, né? O que que é?
5: Alex.
3: Tira esse I do final, é só o Alex. Serve pra ir pra sua casa? Tem janta hoje?
5: Já janta. Praticamente
3: adiantado. Não, tem que ser uma janta pra me receber, que você tá ganhando eu, é o Alex.
0: Não tá ganhando nada.
5: Tá
3: nossa!
5: Eu faço janta.
3: Nossa, mas que prêmio, né? Eu faço janta.
0: Você não tá ganhando um Alex, você tá ganhando um Alex.
3: Não, tô brincando. Pra você ficar mais feliz é uma Alexa, tá?
0: Boa, Jezebel. Parabéns, Jezebel.
5: Obrigado, Alex.
3: Eu amei.
5: Adorei
0: dele. A Milena. Eu acho que ela prefere a Alexa. Alex.
3: Com toda certeza ela prefere. Eu percebi o desânimo. Nunca vi uma pessoa tão desanimada na hora que eu falei que eu poderia visitar. Tá bom, entendi.
0: Oi, Isabel, como é que tá a família? Tá bem?
5: Bem, graças a Deus.
0: A grande família, né?
5: Quatro filhos, quatro netos.
3: Ah. Tá cansado, cara. Isabel tá cansado.
0: E chega, né? E chega, né?
5: É, a salário vão parar, né? Vamos ver.
3: Nada, tem uns bisnetos pra vir ainda.
0: Nada, tem, a família vai crescer mais ainda.
5: É Tiffany, Stephanie, Chelinho, Anderson, Stephanie e Sara.
3: É só não ficar colocando pra você cuidar, né?
5: Ah, com certeza, aí não.
0: Deixa a mamãe, deixa a vovó descansar, né? Curtir a vida agora, né, Jezebel?
5: Com certeza.
0: Só pra confirmar aqui, o Thierry Wanderson.
5: Uhum.
0: É, não era pra ser Thierry, né?
5: Não, era pra ser Thierry Patrick.
0: Hã?
3: Era pra ser,
5: pra ser Thierry Patrick.
3: Patrick?
5: Patrick. Aí eu conheci o Roller e conheci o Anderson.
0: Ah,
5: caralho. Coloquei o Anderson, Thierry e o Anderson.
3: Mudando vidas. Que legal.
0: Jezebel, ó, você participou da promoção, foi sorteada e a produção agora vai entrar em contato pra combinar a entrega, tá bom?
5: Tá bom, obrigado.
0: Então tá, fica com Deus. Passou bem o fim de semana, Dia das Mães, e agora ganhando mais um presente Dia das Mães da Litoral também, tá?
3: Parabéns.
5: Obrigado, gostei. Adorei.
3: Ah, que bom.
5: Fica na Litoral, tô legal.
3: Amém.
5: Né, Rolly? Desde o começo.
0: Essa aqui é ouvinte raizona mesmo.
3: É mesmo?
0: Nossa,
3: que legal, GCPL. Pô, parabéns, merecido.
5: A Stephanie tinha 8 anos, se não me engano, quando eu levei ela na Litoral pra
6: O Rodney fala com ela, hasta la vista, baby.
3: Ah, você falava, né?
0: Falava. E depois nunca mais voltou, né?
6: É, foi um pouco apertado, teve a crise, Covid, não sei o quê, separação, muito bosta.
3: Ih, mas agora vai voltar pra pegar o seu prêmio. Tem jeito não, Gisebel.
6: Com certeza.
3: Estamos te esperando aqui, tá?
0: Então, fica com Deus. Tá,
6: obrigado.
0: Boa semana. Beijo.
3: Beijo.
0: Parabéns.
6: Obrigado. Ganhei.
3: Agora tá caindo a ficha. Yeah.
6: Vem, Alex, amor.
0: Ah, pode ligar?
3: Pode.
0: Mas que faça alguma coisa. Muito bem. O quê?
3: Não, só fiquei um pouco triste, pensativo aqui.
0: Por quê? Quando você falou que seria você o prêmio.
3: Exatamente, eu achei muito, tipo, caramba, cara.
0: Assim, é, né, tá?
3: Nossa, que tristeza. Listreza.
0: Muito bem. Depois de amanhã, quarta-feira, tem outra Alexa pra você, tá? Então, continue ouvindo pra saber qual vai ser a senha. Provavelmente a senha vai mudar pra você participar, certo?
3: Sim, quarta-feira mais uma, hein?
0: Então, tá bom. E o cotichinho?
3: Não, tô só pensativo.
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0: Minutos a Mente Ver, Menos a Mais e Thiago York, aqui na programação da número 1 do Espírito Santo. Antes de continuar aqui, Alex Bono, temos que agradecer aqui a presença, a participação da Mariana, que assim como o Ícaro Dutra, já estão se adiantando aqui por você no comando.
1: É, tá sendo sucesso isso aqui.
2: Ei, meninos, boa noite, tudo bom?
3: Tudo.
2: Sou Mariana de Tropical. Tô com isso, faz maroto. 80 anos. Boa noite, gente!
0: Boa noite, Mariana, Jardim Tropical na Serra, já se adiantando aqui no litoral, você no comando, que começa daqui a pouquinho.
1: Começa daqui a pouquinho e, pelo visto, vou abrir com um bom job aqui do Ícaro, tá?
0: Já?
1: Já, cara, já, de vibe.
0: Com os pés na porta já?
1: Exatamente, a galera sabe que eu sou bem organizadinho. Ah, então, se pedir ir na sequência ali, pop, rock, não sei o quê, a chance de tocar agora é muito maior. Porque depois a gente reinicia a sequência 20 para as 11.
0: Isso, são duas edições do Litoral, você no comando, 20 para as 9 e depois da Voz Brasil também tem outra edição.
1: Exatamente, eu acho que toda edição eu tô manipulando a galera, desculpa, meu povo. Mas é sério, cara, me peguei sexta-feira o convite pedindo Eurodance, essas coisas. Cara, uma sequência inteira só de pedido que eu faria. É sério.
0: Aqui, ó, o Maurício de Itacibá, Cariacica, passando para desejar uma ótima noite. Gostaria de mandar um abraço pro meu amigo Wagner, de Mutum, Minas Gerais.
1: Salve aí pro Vagão!
0: E dizer Vagão, obrigado pela nossa amizade. Na Litoral, eu tô legal, valeu, Deus abençoe Maurício e também o Wagner, direto de Mutum.
1: Tem gente que a gente não pode usar no aumentativo, né? Não funciona.
0: Por quê?
1: Eu falei aqui, fala Vagão!
0: Boa, Vagão! Vagnão, Vagnão, Vagnão.
1: Vagnão, né, cara?
0: Coloca aqui na tela.
1: Pra quê, né?
0: O prato da...
1: Pra que fazer isso?
0: Aqui, ó.
1: Olha lá.
0: Não, cadê?
1: Olha o feijãozinho agora tropeiro, sim. Meu filho.
0: Dudamel.
4: Boa noite, boa noite, Alex Bono, boa noite. Oliver, quem fala aqui é Dudamel, diretamente de Cachumirim.
0: Cadê o gás?
4: É porque boa segunda. Noite pro Toninho. Verinho pula, pra chete. Boa noite a todos da Rádio Litoral. Beijo.
0: Beijo. Então o tropeirão aí pesou também, né?
1: Nossa, mas que vontade de comer um negócio desse agora,
0: ela,
1: tá?
0: Tá aí na sua tela, no aplicativo e no site. Ela que entra pilhadaça. Ou é segunda-feira ou pesou o feijão tropeiro, né?
1: Não, acho que é segunda. Ela vai aumentando o nível. Sexta-feira tá lá em cima.
0: Tá,
1: é.
0: Tá arregaçando, né?
1: Tá arregaçando. Tá certo, Duda.
0: Beijo, Duda. Obrigado pela participação também. 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
1: Vamos lá pro resultado de promocione. Quem vai caminhar, melhor correr, né? Dois convites pro circuito Sesc de corridas e caminhada. Final do telefone 0438, Stephanie Santos Neres.
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0: Muito bem, quase na hora de ir embora, mas antes de ir, cadê a Manuzinha? Oi, Manu.
1: Oi, Manu.
5: Boa noite, Manu. Boa noite, Rafa.
0: Boa noite pra mais quem?
5: Boa noite pra todo Pimito Santo.
1: Que amor.
0: Isso. Ai, Alex Bono, parceiro, bom trabalho.
1: Valeu,
0: ótima semana.
1: Pra nós.
0: A gente se fala amanhã, tá? Terça-feira eu volto, se Deus quiser, 3 da tarde, aqui na Rádio Litoral, mais uma vez.

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0: chegar no comecinho de semana.
1: Pode aumentar o som. 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
0: E eu vou contigo até as 11 horas da noite. Como é que vocês estão, criancinhas? E como é que vocês estão, audiência da número 1? Tudo certo aí? Final de semana deu bom pra vocês? Por aqui deu ótimo. E ó, essa semana seja incrível, maravilhosa, que é o que você merece, certo? É isso, pensa nessa história. O que você vai fazer por você? Não pode fazer o mínimo não, tem que fazer o máximo. Pegou essa, criancinhas? Então é isso. Comece mandando essa vibe, essa energia boa no 27999861050. Esse é o WhatsApp aqui da Litoral. Mais uma vez, líder em audiência. Que lindo, que lindo. Eu sou Alex Bono, prazeraço pra você que tá chegando agora ou pra você que já acompanha e sabe que vai ouvir muita música boa, tá? Daqui a pouquinho você é no comando também. Mas eu tô esperando as fofocas do final de semana que eu sei que tem.

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0: Só Souzeira, GTE, aqui na Litoral.
1: Aquele abraço.
0: Trica Santos, beijo, Nova Betânia. Márcio Gleick, corre do Sergipe. Fala, Reinaldo Santos, também na área.

0: hora dessa, vai um cafezinho, mas vai dormir tarde aí. Aí complica o negócio, imagina, dormir tarde na segunda-feira. Apesar de que, o que tem amanhã? Trabalho cedo, né, Cris? Pensando, mas no meu caso, vou trabalhar só 6 horas amanhã, então daria pra fazer alguma coisa. Propostas? Mande agora, que eu coloco ao vivo essa proposta. 27 99986 1050. Então vamos lá, direto pro nosso queridinho WhatsApp da Litoral. Vou ver as fofocas do final de semana, começando com quem? Atualiza aí, Crescinhos. Não atualizou o WhatsApp, Crescinhos? Na hora de entrar no ar, mulher? Não! Agora foi, que lindo, que lindo. Alô!
1: Boa noite de segunda-feira, meu amigo Alex Bond.
0: Boa noite, Denis.
1: Que Deus esteja sempre abençoando você, sua família e todos da Rádio Litoral.
0: Nossa, meu amigo.
1: Tudo na Litoral, Tomás, que legal. Um abraço aí, meu irmão. Fica com Deus, boa audiência. E uma semana abençoada por Deus e por Jesus a cada um de vocês. Um abraço, fique com Deus, boa audiência.
0: Valeu, Denizão, tudo de bom. E muito sucesso também, muito dinheiro, amém. Pedindo muito pra Pai do Céu já, né? Ah, não.
2: Bota. Fala, Tricá. Minha mãe, tá bom.
0: Taco, taco.
2: Meu amor, com a sua mãe, atrasado. Que Deus abençoe ela, sua família.
0: Amém, Tricá, que o senhor também,
2: meu. Seu trabalho, seu dinheiro, tá bom, meu amor?
0: Amém!
2: Fica com o seu salário.
0: Precisando.
2: Tá com minha áudio, meu amor, lindo, tá bom? Favor,
0: muito dinheiro, precisando muito, muito, muito. Precisa o pessoal fechar, firmando um festa.
3: Não vai não! Ah, é. Ele não vai não!
0: Fala, Lucas! Manda aí!
4: Fala aí, Alex Bono,
0: tô aí,
4: aqui é o Lucas Escopel, Bairro Piranema, Cariacica, Niguaça.
0: Tudo ótimo!
4: Ótimo semana pra nós, bebê. Nós estamos aí,
0: ligadinho
4: no Litoral, na 102,3. E no Litoral, Tomás, legal. Legal. Um grande abraço, amigo.
0: Valeu, Lucas. Tamo junto. Boa semana pra você também. Você vai mandando aí, ó. Belezinha. Boa noite, Alex. Eita, Lelê. Beijo pro filho Matheus. Mais um mês, né? Líder em audiência. Felicidade aqui em geral, né, minha filha? Muito bom. Isso graças a você, né, Berei? Vocês que estão ouvindo aí. Tá tomando uma cerveja pra comemorar. É disso que eu tô falando. Também quero, tô com sede. Ô, Zera, meu amor, boa noite pra você, sua lindona. Também já mandou aqui o teu recado. Beijo. Quem mais chegando aqui? Beijo no 27 99986 1050. Semana. Agora você no comando, na sua primeira edição, tá? Porque daqui a pouquinho vai ter a segunda edição. Mas focando aí, essa segunda-feira tá diferenciada, hein? Na primeira edição, daqui a pouquinho, 20 pras 9, a gente atende o seu pedido. O que, que você quer ouvir pra toda a Rede Litoral ouvir junto com você? Conta aí então. Participe e manda o teu recado. Agora, vou fazer aquela chamadinha rapidinho, 30 segundos, mas 30 segundos, pra lá, igual mineirinho. 30 segundinhos, né, criança? 30 segundinhos. E a gente já volta com 45 minutos de música direto. Tô falando sério, fica aí.
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2: Tô aqui contigo, por aqui Alex Bono, que você tem uma ótima semana, cheia de pensamento positivo.
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4: E aí, já gravou o seu pedido?
2: Manda aí, 27 999 86 1050. Vamos direto com você aí, caro.
5: E aí, Alex, tô aqui te escutando, epa, cara. Sempre escuto você aqui na volta pra casa. Tá um trânsito. Mas é isso. Queria, já que eu tô podendo escolher, né?
2: Manda, manda.
5: Queria agora. It's My Life, do Bon Jovi. Porque na Litoral eu tô mais que legal.
2: Falou tudo, boa aí, Ícaro, pra começar a semana. Lince! Pra dar uma acordada, né, criancinhas? Gostei. Oi, Ícaro.

0: Bom, segunda-feira com Bon Jovi, It's My Life, demais, liberou. Muito bem.
1: It's My Life.
0: Ai, ai, o legal é que a galera vai entrando no clima, pegou a primeira música e vai, é disso que eu tô falando. Não ouvi, eu vou ouvir agora, mas eu quero prestar atenção no inglês da Aline. Ela falou, ó, presta atenção no meu inglês.
2: Boa noite, Boninho.
0: Boa,
2: tudo bom?
0: Tudo bem, lindona?
2: Hoje eu vou mandar uma internacional, porque já que eu tô no comando,
0: assim,
2: quero ouvir The Cranberries. Lager.
0: Sério? Se eu te falar, a gente tem um WhatsApp diferenciado aqui, que ele coloca aqui, não precisa nem ouvir o áudio, ele coloca o texto. Mas se eu te falar que esse né, tradutor, né, que colocou as palavrinhas aqui em português, colocou bonitinho a palavra linger, mesmo você falando lá, cara, não, então você arrebentou, cara. Pra IA, pra inteligência artificial, você 10 no inglês, Aline.

0: você no comando aqui na Litoral, você comandando bem o negócio aqui. Ó, bom que tem duas edições, tá? A gente vai seguindo, porque depois 20 para as 11 tem outra, e aí vai, aí vai. Quem agora? Quem é agora? Oi! Ah, vamos seguir nessa vibe então, internacional? Fala, David!
1: Fala, meu amigo Alex Bono, e boa aí? Noite aí, como é que tá no Espírito Santo, na Litoral?
0: Também.
1: Tá gelado por aí, rapaz, aqui tá, o clima
0: gelou,
1: tá
0: cara.
1: Bom.
0: Gelou.
1: É que tá parecendo como da nova.
0: Ó, chamou, Espírito chamou.
1: Santo, aí, trem bom. Você é aqui, hein?
0: Deu uma gelada.
1: Manda pra gente aí o som de Cyndi Lauper. Vou mandar pra você agora. É aquela, a mais conhecida dela, né?
0: É boa, né?
1: Como não voltar ao passado e não lembrar da anos 80, anos 90, até mesmo 2000. Olha, meu irmão, fica com Deus aí, fica na paz. Tchau, tchau, obrigado.

Instagram, tá bom? Eu vou fazer um intervalo obrigatório da Voz do Brasil e depois a gente volta pra mais diversãozinha. Então, a turma que participou, meu amigo Sérgio apareceu agora direto de Portugal. Deixa eu ver que música ele pediu. Eye of Tiger, demais, cara. Ô, Sérgio, no próximo, então, você no comando, que é 20 pras 11, tá? Daqui a pouquinho eu vou atender o seu pedido. Então, sabe que pra Ana Pinheiro também aguardando ansiosamente esse show no Brasil, o bom John Bon Jovi, né? Ia pedir essa música, mas quando ouvi falando, não me atrevi. Que é isso, você fica à vontade pra pedir o que você quiser, tá, Ana? Beijo pra você, Luiz Corujão. A Ana Paula também pediu aqui a Loba. Mais tarde vou tocar a Vionia. Geisebel, maluco, beleza. Também aqui a Mariana e a turma que vai participando. E daqui a pouquinho a gente volta ao vivo para todo o Espírito Santo na Litoral.

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5: 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As notícias do governo federal que movimentaram o país no dia de hoje.
6: Boa noite.
7: Uma boa noite para você que nos acompanha em todo o país.
6: Segunda-feira, 11 de maio de 2026.
7: E vamos ao destaque do dia, Desenrola Brasil.
6: Quase R$1 bilhão já foram renegociados em uma semana de lançamento do programa.
7: Brasileiros podem conseguir descontos de até 90% nas dívidas do cartão de crédito, cheque especial ou crédito pessoal. Natália Koslick.
8: O novo Desenrola tem previsão de duração de 90 dias. O foco do programa são consumidores que ganham até 5 salários mínimos, o equivalente a R$ 8.105.
6: E ainda acesso à internet ampliado.
7: 3.800 unidades básicas de saúde serão conectadas, o que vai aumentar a oferta do telesaúde pelo SUS.
6: A medida vai fortalecer atendimento de quem vive em áreas com menor acesso a especialistas e serviços médicos. Pablo Mundim.
9: Com a conexão, os profissionais de saúde passam a usar prontuários eletrônicos, exames digitais, trocas de informações em tempo real e teleconsultas com especialistas.
7: E você vai ouvir também homenagem aos mais de 700 mil mortos de Covid no Brasil.
6: O presidente Lula institui 12 de março como dia em memória às vítimas do vírus no país.
10: Nós precisamos ter consciência que isso aqui é mais forte do que muitas guerras que aconteceram no mundo.
7: Hoje, na apresentação da Voz do Brasil, Mariana Jungmann e Nazi Brum.
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7: Em março de 2020, os estados começavam a se preparar para entrar em quarentena à Covid-19